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1: A Rádio Cidade informa a hora certa.
2: 9:04.
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1: A Rádio Cidade informa a hora certa.
2: 10:04.
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0: 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A Rádio Cidade informa a hora certa.
1: 11:01.
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Pai nosso que estais no céu, santificado seja o vosso nome. Venha a nós o vosso reino. Seja feita a vossa vontade, assim na terra como no céu. O pão nosso de cada dia nos dai hoje. Perdoai-nos as nossas ofensas, assim como nós perdoamos a quem nos tem ofendido. E não nos deixeis cair em tentação, mas livrai-nos do mal. Ave Maria, cheia de graça, o Senhor é convosco. Bendita sois vós entre as mulheres, e bendito é o fruto do vosso ventre, Jesus. Santa Maria, Mãe de Deus, rogai por nós, pecadores, agora e na hora de nossa morte. Amém.

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1: A Rádio Cidade informa a hora certa.
2: 12:11.
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1: A Rádio Cidade informa a hora certa.
2: Uma hora.
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1: A Rádio Cidade informa a hora certa.
2: 2:05.
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1: A Rádio Cidade informa a hora certa.
2: 3:02.
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1: A Rádio Cidade informa a hora certa.
2: 5:03.
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2: 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Alô, amigos de todo o Brasil, estamos chegando com Sertanejo Classe A, por aqui com você, sempre com você, trazendo essa sequência só modão selecionado. Vamos juntos, a partir de agora seguimos juntos, dia de quarta-feira, meio de semana. Eu sou o Fabiano Farias e agradeço você por estar sempre aí, curtindo, ouvindo, cantando na sintonia pelo rádio ou pela internet também. Vamos de música, quem canta de primeira tem João Bosco e Vinícius cantando com Rio Negro e Solimões. Tá por aqui a música é Trembão. Trembão, essa mesmo. Tem Águas Passadas, Adriano Reis com Cuiabá e o Léo Canhoto e Robertinho, O Último Julgamento. Começamos então, Sertanejo Classe A.
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1: Sertanejo Classe A, Bob Robson, Meu Violão e a Lua. Teve o último julgamento, Léo Canhoto e Robertinho. Fechou a nossa primeira sequência, sim, tem intervalo por aqui, a gente volta já.
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3: A Rádio Cidade informa a hora certa.
1: 5:21.
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1: Sertanejo Classe A de volta por aqui, seguindo. Vamos juntos, sempre juntos. Pelo rádio e pela internet também. O Carreiro e Capataz está chegando e é Passarinho Prisioneiro. Zé Venâncio e Tião Mineiro, vivendo de aparência, tem Das Galvão cantando. Beijinho doce, só música boa, hein? Vamos cantando junto, ouvindo o melhor do sertanejo aqui no Sertanejo Classe A pra você.

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1: Titã Chororó cantando por aqui no nosso Sertanejo Classe A, Fogão a Lenha. Teve as Galvão, Beijinho Doce. E aí, manda tua mensagem com a sua pedida. A gente vai pro intervalo, voltamos já com Zezé e Luciano, Thiago Viola e Kleber, quem Ataíde e Alexandre também depois do intervalo.
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1: A Rádio Cidade informa a hora certa.
2: 5h41. 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
1: Sertanejo Classe A que vai seguindo, Zezé Luciano tá chegando, vem trazendo tudo de novo. Tem o Thiago Viola com o Kleber nas Águas de Dois Lençóis, Ataíde Alexandre, Café no Bule, é o Sertanejo Classe A.
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0: canto sagrado, Marcelo Viola e Ricardo no Sertanejo Classe A.
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0: Vem chegando o intervalo por aqui no nosso sertanejo. Geraldo Viola já tá por ali com Pantanal, Chico Amado e Xodó, Diego e Rafael, depois do intervalo.
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1: A Rádio Cidade informa a hora certa.
2: 6:04.
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3: Olá, tudo bem? Eu sou Alexandre Ricarte, está começando a partir de agora mais uma edição do Alô Rural. Vamos ficar sabendo do que está acontecendo no mundo do agro? Então vamos lá.
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3: A pecuária do Nordeste está avançando no mercado internacional. No primeiro trimestre de 2026, a região exportou 9,6 mil toneladas de carne bovina, crescimento de 51,38% em volume, com receita de 44,9 milhões de dólares, alta de 71,08%. Os produtos chegaram a 84 países. O Brasil fechou 2025 com exportações de carne bovina próximas de 18 bilhões de dólares, segundo a ABIEC. No Nordeste, a fazenda Recanto, em Champreta, em Alagoas, é um exemplo de como genética e tecnologia fazem diferença. Com quase dois séculos de história, a propriedade seleciona Nelore puro, de origem há quase 50 anos. A Agrofeira IBC acontece nos dias 18 e 19 de setembro, na mesma fazenda, com entrada gratuita.
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3: A carne suína está bem mais barata no Paraná. Cortes como paleta e pernil com osso caíram mais de 20% no último ano, segundo pesquisa do Departamento de Economia Rural feita em agosto. O preço médio ficou em R$ 14,15 o quilo. Ao mesmo tempo, alguns cortes bovinos subiram até 22% no mesmo período. A maior oferta de carne suína explica parte dessa queda. O IBGE registrou 15,6 milhões de suínos abatidos no Brasil no segundo trimestre de 2026, com produção de 1,49 milhão de toneladas, cerca de 70 mil toneladas a mais do que no mesmo período de 2025. Com os preços tão diferentes entre as duas carnes, consumidores podem substituir parte das compras bovinas pela suína para economizar sem abrir mão da proteína no prato.
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3: O Brasil deve encerrar 2026 com cerca de 9,78 milhões de bovinos em confinamento, um crescimento de 5,7% em relação aos 9,25 milhões de 2025, segundo a prévia do Censo de Confinamento 2026. O pico de ocupação acontece entre julho e agosto, quando os confinamentos chegam perto de 100% da capacidade. Nesse período, os animais saem do pasto, enfrentam o transporte e mudam de dieta, o que aumenta os riscos sanitários. Os principais problemas são verminoses, pneumonias, clostridioses e distúrbios metabólicos. A vacinação preventiva contra a doença respiratória bovina e o controle de parasitas são medidas essenciais para garantir o desempenho dos animais. E é isso, chegamos ao final de mais uma edição do Alô Rural, sempre te atualizando de tudo o que está acontecendo no mundo do agro. Muito obrigado, até a próxima, tchau.
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1: Sertanejo Classe A, vem que tem Azulão do Reino Encantado. Geraldo Viola e Pantanal cantando, tem Chico Amado e Xodó. Tem alguém no seu lugar, Diego e Rafael, Armadilha do Amor. Quer mais? Pede a sua e manda a sua mensagem aqui pra rádio. O sertanejo vai seguindo.
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1: Durval e Davi, lembrança de quem eu amo, tocando por aqui. Teve Diego e Rafael, Armadilha do Amor também. Vai seguindo para mais um intervalo, porque vai passando, hein? Sertanejo Classe A, uma super sequência, a melhor seleção de sertanejo para você curtir todo dia por aqui. Intervalo tem intervalo.
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4: A Rádio Cidade informa a hora certa.
5: 6h24.
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2: É o Sertanejo Classe A, muito bom poder estar com você todo dia por aqui. A nossa programação aqui da rádio, toda ela preparada para ficar com você, fazendo companhia, tocando só o que você gosta de ouvir. Vamos juntos, seguindo com o sertanejo, vem Edson Hudson, do Mundo Nada Se Leva. Tem previsão do tempo, eu gosto dessa música, Zé Mulato e Cassiano, Léo Magalhães, Outra Vez na Estrada, só o melhor do modão, Sertanejo Classe A.
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0: A saudade é quem manda, tocando por aqui na nossa super sequência do melhor do sertanejo, sertanejo classe A, que vai chegando para mais um intervalo. Sim, é rapidão, a gente volta já, não sai daí. Rápido, voltamos já com Milionários aí.
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2: Não saia daí, daqui a pouco tem mais músicas aqui na Rádio Cidade.
3: A Rádio Cidade informa a hora certa.
4: 6h42.
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8: 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Mocoque Paraíso, Mágoa de Boiadeiro e Tim Daniel, Terra Tombada. 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
1: Sertanejo Classe A, Darcy Rossi, Robertinho, esta noite como lembrança teve Terra Tombada com Daniel, e agora tem mais intervalo chegando por aqui, dá tempo de você pedir a sua e manda a sua mensagem aqui pra rádio, o Sertanejo Classe A vai ali no intervalo e volta já com Jean Giovanni, Gilberto e Gilmar, tem Mário Tizil também, depois do intervalo.
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1: A Rádio Cidade informa a hora certa.
2: 7 horas.
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2: A Rádio Cidade informa a hora certa.
3: 7:27.
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1: Sertanejo Classe A e saideiras de hoje, fechando a nossa programação do sertanejo. Foi tocado tanta música boa, hein? Mas é uma seleção boa de ouvir. Quarta-feira, meio de semana, amanhã, quinta-feira, a gente tá de volta. Nas saideiras de hoje, João Bosco e Vinícius com Chitão e Chororó. Será que eu sou o Tem Divino e Donizete, escravo da saudade? Lourenço Lorival, Franguinho na Panela, tem Goiânia e Paranaense também, A Viola e a Saudade. Tô indo, nos encontramos amanhã. Até amanhã, tchau.
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1: A Rádio Cidade informa a hora certa.
0: 7h45.
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0: 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A Rádio Cidade informa a hora certa.
1: 7h52.
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o grande homem. Mantém seu modo de pensar independentemente da opinião pública. É tranquilo, calmo, paciente, não grita nem se desespera. Pensa com clareza, fala com inteligência, vive com simplicidade. É do futuro e não do passado. Sempre tem tempo. Não despreza nenhum ser humano. Causa a impressão dos vastos silêncios da natureza. O céu, o oceano, o deserto. Não é vaidoso. Como não anda à cata de aplausos, jamais se ofende. Possui sempre mais do que julga merecer. Está sempre disposto a aprender, mesmo com as crianças. Trabalha pelo prazer do trabalho em si, não pela recompensa material. Vive dentro do seu próprio isolamento espiritual, onde não chegam nem o louvor, nem a censura. Não obstante, seu isolamento não é frio. Ama, sofre, pensa, compreende. O que você possui, dinheiro ou posição social, nada significa para ele. Só lhe importa o que você é. Despreza a opinião própria, tão depressa verifica o seu erro. Não respeita usos estabelecidos e venerados por espíritos tacanhos. Respeita somente a verdade. Tem mente de homem e coração de menino. Conhece a si mesmo, tal qual é. E conhece a Deus.

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1: Ao vivo, você sabia que um dos versículos mais mal interpretados da Bíblia tem apenas 6 palavras? Tenho certeza que você já ouviu. Tudo posso naquele que me fortalece. Filipenses capítulo 4, 13, versículo 13. Vou repetir. Tudo posso naquele que me fortalece. Nós repetimos esse versículo antes de uma entrevista. Antes de um jogo, de uma corrida, de uma grande vitória, como se São Paulo estivesse dizendo que com Cristo você vai conseguir tudo o que você quiser. Mas não foi isso que ele quis dizer. Paulo escreveu essas palavras dentro de uma cela. Estava na cadeia, preso. Então antes de dizer tudo posso naquele que me fortalece, ele tudo o que você quiser. Mas não foi isso que ele quis dizer. Paulo escreveu essas palavras dentro de uma cela. Estava na cadeia, preso. Então antes de dizer

0: isso é suficiente? A pergunta sempre é, e agora, qual é o próximo passo? Então Paulo diz, sei passar necessidade e sei ter abundância. Aprendi o segredo de ter muito e de não ter nada. E só aí ele declara, tudo posso daquele que me fortalece. Percebe? Paulo não estava dizendo que Cristo lhe dava forças para conseguir tudo o que queria. Ele estava dizendo que Cristo lhe dava forças para continuar. Mesmo quando não conseguia. Eu chamo a música, tá, Padinha? Fica tranquilo. O texto é mais comprido. Ele estava dizendo que Cristo lhe dava forças para continuar. Mesmo quando não conseguia. Então esse versículo não é sobre conquistar tudo. É sobre suportar tudo sem perder a fé. Porque talvez, atenção amados, porque talvez a maior ameaça à sua alma não seja o sofrimento. Talvez seja acreditar que alguma coisa deste mundo possa satisfazer você completamente. E é por isso que às vezes Deus permite que aquilo que você se apoiava desapareça. Para mostrar quem realmente sustentava você o tempo todo. Porque quando Cristo é suficiente, o sucesso não sobe à sua cabeça. O fracasso não define quem você é. E nenhuma perda consegue destruir você. Porque quando Deus se torna o seu tesouro, o mundo perde o poder sobre você. Pense nisso e escute isso.
1: Jesus, meu amado, meu tesouro, minha força, minha razão de

0: nós te amamos, Senhor.
1: Bom dia, boa tarde, boa noite, Mário, Duarte,
2: bom dia, boa dia. Tarde, boa noite,
0: bom
2: padre.
0: Dia, boa tarde, boa noite, padre.
1: Mário, bom dia. Ficou claro agora, a partir de ontem, a fusão, a importância da união do, da coroa de São Miguel Arcanjo com o momento
2: okay,
1: de...
2: Ok, ficou claro, ficou claro.
1: Padre. Até padre, o final da quarentena, então... Ah, padre, mas eu não posso acompanhar os dois juntos, não tem problema. Ah, eu não consigo um ou outro, é, porque, exemplo... É, vamos lá, Mário, Pandinha, é, quem não pode acompanhar o, a coroa, o que ela faz?
0: A PE, Marcelo Rossi Oficial, verificar se tem um certificado que é um selo azul, pode acompanhar a hora que quiser, da onde quiser, no celular, no tablet, no computador, não tem desculpa para não acompanhar a coroa de São Miguel, viu, padre? Hoje é a tecnologia YouTube, né? Nos favorece.
1: E aí você YouTube, vai se inscrever isso, no YouTube. YouTube.
2: É,
1: no YouTube.
2: Padre, e muita gente me pergunta aqui no WhatsApp, mas pode acompanhar gravado? Posso orar gravado? Aí eu sempre repito, gente, o padre tem uma frase linda que explica muito sobre isso, que é nós não colocamos limites ao poder de Deus. Pode acompanhar gravado, sim.
1: E eu vou contar uma coisa para vocês, tá? É, no início até eu falava, não, poxa, ao vivo é interação, tudo, mas o senhor também, de novo, carinhosamente, é, gente, eu ia, como eu não sei, não era 40 dias com o São Miguel?
0: Sim.
1: Era 40 dias com o São Miguel. Deus mudou para quarentena. Então você vê que é a vontade dele, seja feita a vontade dele. Aí depois, que então não são 40 dias, são 46.
2: 46.
1: Okay? 46 dias. É, e agora, o senhor fazendo isso, una. Porque esse momento de fé é o que salva de vidas, né? São décadas que o Senhor usa, então o que nos mantém em pé. Então ele mesmo está levando a isso. Então, por favor, a importância da coroa, tá? Então, e essa intimidade que você vai ver. E a parte, você vai poder lá ler as intenções, ver como que há essa intimidade que não tem preço. Né? Isso, a bênção de fazer no YouTube, isso foi isso. Esse compartilhar. Gente, o resto desse texto... Dá para rezar em 10 minutos no máximo. É, e aí aqui não, é diferente. Tá? E essa fusão com a rádio. Agora, Mário, o dia explicou para nós pelo YouTube. Agora, se eu não consigo pela rádio, padre, eu não posso acompanhar. Tem momentos que eu posso. O que eu faço?
2: Spotify, todos os episódios, todos os programas estão no Spotify. Então é só você chegar na sua casa, colocar no Spotify e acompanhar o programa na hora que você quiser, além das reprises que temos no app.
1: Mas o que agora fica bem claro, foi desde ontem, agora passou, agora é fundamental. Não sei se ficou claro isso para os dois. Até antes, nem tanto. Mas a partir de ontem, tá? O que aconteceu ontem e a partir de agora, é fundamental as duas coisas. Está ficando claro isso, Mário e Pandinha?
2: Está muito claro, tá? Muito claro.
1: Os dois.
0: Claro.
1: Guilherme, você que está aí. Nem sei se vai...
2: Está aqui.
1: Entendeu? Ficou claro isso?
3: Com certeza.
1: Tá, então, a partir de agora, nós estamos afunilando, chegando no final dessa quarentena. Já estamos, quase 15 dias, ou a trezena. Tá? Então, é fundamental as duas coisas. E eu deixei uma missão para o Mário. Aliás, o Mário acompanhou desde o início?
2: Acompanhei sim, padre. Acompanhei desde o início.
1: Pandinha, acompanhou desde o início também?
0: Desde o início, padre. 7 horas da manhã, recebi a notificação e estamos acompanhando. Glória a Deus.
1: Por isso a importância. Eu sempre esqueci de falar, hoje eu não esqueci.
0: Ativar o sininho, né, padre? Ativar
1: o sininho,
0: o like, que é curtir e compartilhar.
1: Que é por causa do algoritmo, né, que vai poder ler. Mas, Pandinha, porque depois o Mário já vai aproveitar o dicionário que eu te deixei uma missão para o Mário.
2: Sim, já peguei aqui, padre.
1: O que você destaca, Pandinha?
0: Ah, eu destaco, padre, essa mensagem que o senhor abriu o programa, né? Nós temos mania mesmo de falar tudo posso naquele que me fortalece, mas nós não compreendemos, na realidade, o que significa isso, né? E assim, quando o senhor falou, eu fiquei muito feliz. Eu não vou falar que eu sou perfeito, não, porque perfeito só Deus, só Jesus Cristo, né? Mas eu aprendi, eu não tendo, o Mário convive comigo aqui sempre, ele sabe disso, o Mário também é assim. Eu tendo, eu não tendo, acontecendo ou não acontecendo, eu continuo alegre, do mesmo jeito, que é o que Deus quer da gente.
2: Meu pandinho é impressionante, padre, isso é verdade. Eu, por exemplo, tem momentos que me acontecem coisas que eu fico muito aborrecido, que eu fico chateado, que eu fico... Eu tenho esses sentimentos que todo mundo tem. Mas o Pandinha é impressionante, padre, porque acontece qualquer coisa e ele está sempre do mesmo jeito. Eu falo, mas como assim, Pandinha? Não, tem que ser assim, está tudo certo, vamos embora, vamos para cima. E eu fico, às vezes, até impressionado com ele.
1: Agora, vamos compreender o que é a palavra contentamento? Vamos lá, o que é contentamento?
2: Padre, deixa eu só destacar uma coisa que o senhor colocou também no início. O senhor não me perguntou, mas eu achei fantástico. Quando o senhor falou que a dúvida... Logo no início, o senhor falou que a dúvida, muitas vezes, tira as pessoas da fé. E a dúvida faz muitas pessoas pensarem que são agnósticas, que não têm fé, começam a duvidar da existência de Deus. Eu achei muito profundo a hora que o senhor começou a colocar sobre isso, viu, padre?
0: E o padre perguntou se tinha familiares, né, Mário, na coroa de São Miguel. Que quem não está entendendo nada aqui, o que nós estamos falando é um programa do YouTube, Coroa de São Miguel.
2: 7 horas.
0: Você pode acompanhar, se não acompanhar.
1: Que não é um programa, né? É uma oração, né? Mas é verdade, ficou.
2: A intimidade que o padre começou a compartilhar com as pessoas.
0: E assim, eu tenho na minha família, não vou falar nome, lógico, né? Elas não são agnósticas, mas elas têm várias dúvidas e elas duvidam. Até do poder de Deus, viu, Mário? Misericórdia.
2: Acredito. E a hora que o padre falou isso, me chamou muito a atenção, porque o padre não sabe dos testemunhos que vão entrar. E eu falei, não é possível, é Deus vai costurando, que o primeiro testemunho tem tudo a ver com isso, viu, padre?
1: Então, vamos ler o contentamento e vamos reservá-lo. Mas eu preciso que você... vamos lá. Qual o dicionário? Vou ver se ele escolheu o mesmo dicionário que eu gosto.
2: Eu fui no dício, padre. Fui no dício.
1: Esse é o primeiro. São os dois que eu acho...
2: Exatamente. Hoje eu fui no dício. Vamos lá. Contentamento. Alegria. Estado da pessoa contente. Feliz. Satisfação. Júbilo, sensação de regozijo, de prazer, de felicidade, ou ação ou efeito de se contentar, de se tornar contente.
1: Esse segredo, o contentamento não tem preço. E daí vem a Neemias capítulo 8. A alegria do Senhor
2: é a nossa força.
1: Neemias capítulo 8, versículo 10.
2: Nossa, eu ia falar isso também, porque também tem um testemunho que tem tudo a ver com isso, padre. Vamos lá.
0: Ô padre, o Mário vai ler aqui, ó, contentamento no Iá. Mário, contentamento no Iá.
2: Contentamento é a sensação de estar em paz e satisfeito com aquilo que se tem, sem deixar que a comparação, a ansiedade ou a busca constante por mais roubem a alegria do presente.
1: Uau, você vê que o Iá está avançado, está melhor que o dicionário. Gostei mais do Iá do que agora do disso. Disso perdeu para o Iá. Repete, por favor.
2: Vamos lá. Contentamento é a sensação de estar em paz e satisfeito com aquilo que se tem, sem deixar que a comparação, a ansiedade ou a busca constante por mais roubem a alegria do presente.
1: Meu Deus, assertivo e cirúrgico.
2: Olha o que vem embaixo. Olha. Na Bíblia, o contentamento está muito ligado à confiança em Deus. Aprendi a viver contente em toda e qualquer situação. Filipenses capítulo 4, versículo 11.
1: Então, você vê que justamente o que tudo possa fortalecer é o 13. Então, meu amigo, que o Iá foi assertivo e cirúrgico. Já voltamos.
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2: Vamos em frente, meus amigos, hoje que foi um tema incrível. Estamos aqui abordando um tema incrível que é a dúvida. E a dúvida, muitas vezes, o inimigo usa dela como uma armadilha para nos tirar do caminho correto, do caminho de Deus, do caminho do bem. E várias, tem várias passagens na nossa Bíblia Sagrada que falam sobre a dúvida. Quando você estiver com dúvida, começa a orar. Porque é o inimigo plantando na sua mente uma armadilha para justamente te desestabilizar, para você ficar com medo, para você ficar inseguro, para você não fazer as coisas da maneira como você deve fazer. Então tenha sempre, como o padre falou agora, Neemias capítulo 8, a alegria do Senhor é e sempre será a nossa força, Pandinha.
0: Pedro teve dúvida, Mário?
2: Teve dúvida.
0: Porque quando Deus chamou ele para andar sobre as águas, ele começou,
2: ele começou a olhar o vento, começou a olhar o mar balançando, será ficou em dúvida, será que eu consigo, e afundou.
0: E esse será, infelizmente, faz parte do nosso dia, né, Mário?
2: E quando Jesus pegou ele, a primeira coisa que ele falou, como é pequena a sua fé, por que você duvidou? Ele pergunta para Pedro.
0: Mário, e eu vou te falar, né, nós somos seres humanos. Não vou falar todos os dias, mas a nossa fé, ela tem que ser fortalecida a todo momento, orar a todo momento.
2: Todo momento.
0: Vitorioso pelo sangue de Jesus.
2: Vigiar e constantemente.
0: Vigiar, porque assim, quando nós estamos fracos na fé, o será parece que não sai da mente.
2: Exatamente. Pelo contrário, ele cresce.
0: Ele cresce.
2: E a gente vai ficando você cada vez mais inseguro.
0: Cresce, eu já imaginei uma imagem do será crescendo na mente.
2: Exatamente, eu também. E a gente vai ficando completamente inseguro sobre as nossas atitudes, as nossas palavras. Então, quando a gente está focado, realmente focado, fechado com Jesus, nós não temos essa dúvida. E a dúvida, lembre sempre disso, que é a principal arma do inimigo, a principal armadilha para nos tirar do caminho do bem.
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0: 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O Guilherme se cuidando. 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
2: queimando. Não dá resultado. Não dá o resultado que ele espera, exatamente, exatamente.
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0: tudo a ver. Agora eu abri aqui e falei, misericórdia, glória a Deus. Vamos lá, Mário, é com você.
1: Vamos lá, vamos lá. Primeiro testemunho, Pandinha, pode ir que tá incrível, vamos lá.
2: Padre, sua bênção. Meu nome é Nayara, eu falo de BH. Queria compartilhar um pouquinho do meu testemunho hoje com vocês. Eu passei por uma fase muito difícil da minha vida há mais ou menos uns 8 anos atrás. Eu vivi 2 relacionamentos muito, muito abusivos e muito tóxicos. A partir daí eu fiquei muito desiludida com a vida. Passei a beber muito. Tive muitas crises de compulsão alimentar gravíssimas que me levaram a ter um sobrepeso. E obviamente eu perdi minha autoestima com esse processo. E também perdi a minha avó no meio do processo. Enfim, foi muito difícil até chegar num ponto que eu me declarei como uma pessoa agnóstica, muito afastada da fé. E depois de 2 anos nessa situação, né, eu decidi procurar uma psicóloga que salvou a minha vida, né? Dali pra frente, tudo parecia ter um dedo de Deus na minha vida. Eu fui tratando ponto por ponto, me afastei de pessoas que me faziam mal, que eu não percebia, e comecei a impor limites pras pessoas, e a partir desses limites eu percebi quem realmente fazia sentido pra mim. Voltei a fazer atividade física, aprendi a me alimentar, tudo isso a partir da terapia. Meu processo de cura inicial foi através da terapia. Dali pra frente eu comecei a curar também o meu corpo, mas a minha mente foi curada em primeiro lugar. E dali, 2 anos depois, eu conheci o meu marido. É uma pessoa de fé, de uma família católica, assim como a minha, né? E ele, de mansinho, me ajudou a recuperar a minha fé. Ele primeiro me chamava pra ir pra missa de domingo, eu ficava meio assim, depois pra fazer novena, rezar terço, e aos poucos eu fui cedendo, sabe? E amando o processo. Eu já tinha feito primeiro eucaristia, crisma, né? Mas nada nessa vida me aproximou tanto de Deus quanto o meu marido. A presença dele, a fé dele é tão imensa que reacendeu a minha. Ele me aproximou de Deus. E Deus não demora, né? Deus capricha. Ele também envia amigos pra gente, que são muito abençoados. No mês, acho que foi mês de abril, você fez um programa que me marcou muito, que falava sobre 20 remédios que não vendem na farmácia. E um desses remédios era que amigos são cura viva. E eu tenho uma grande amiga que com certeza tá te escutando agora. O nome dela é Ana Luísa. E eu queria dizer pra ela que ela é minha cura viva. Eu acho que a gente ter amigo no momento ruim é muito importante. Ter amigo no momento bom é extremamente importante também. Agora, ter o amigo que está contigo no momento bom, no momento ruim, e que te aproxima de Deus, isso não tem preço. E a Ana é essa pessoa pra mim, porque foi ela que me apresentou o seu programa. E de lá pra cá, tudo na minha vida gira em torno de Deus. Eu tenho muito mais vontade de procurar a palavra, de ler a Bíblia, de orar. E a Ana é essa pessoa que me aproximou do programa. Essa é uma forma de homenageá-la aqui, mandar um abraço e dizer que eu a amo muito. Muito obrigada por ter me abençoado, me apresentando o programa, Aninha. E eu te amo muito e nós somos vitoriosas pelo sangue de Jesus.
0: Uau. Bom, mineira, né? BH. Nayara
1: Ataíde, padre. O que eu achei mais incrível é que o senhor acabou de falar, a alegria do senhor é a nossa força, e o marido dela que reacendeu essa fé dentro dela chama Esdras, é o Esdras Ataíde, e essa amiga que apresentou o programa é a Ana Luísa Rezende. Então, Nayara, o Esdras e a Ana Luísa, que estejam sempre com Deus.
0: Não, pessoal que não entende, Esdras é Neemias, porque quem não lê a Bíblia não vai entender, Mário, tá? Então, onde ia tirar Neemias, tem justamente Esdras, tá?
1: Isso.
0: Então, por isso que...
1: Mário... É que foi um momento ali no Neemias capítulo 8, era um momento que o povo estava muito triste, os babilônios tinham invadido Jerusalém, tinham quebrado as muralhas, tinham levado tudo embora, levado as pessoas cativas, estava todo mundo muito para baixo, e o Neemias e o Esdras começaram a pegar as escrituras e começaram a ler para as pessoas, para animar as pessoas, e as pessoas começaram a se emocionar muito, começaram a chorar, muitas delas começaram a chorar, ou por não ter seguido os ensinamentos, por alguma razão o pessoal começou a chorar, e aí o Esdras e o Neemias falaram, não, hoje não é um dia para vocês ficarem tristes, hoje é um dia consagrado ao Senhor, então vão para suas casas, repartam comida com quem vocês não têm, repartam bebida com quem vocês não têm, e vamos fazer uma festa, porque a alegria do Senhor é esta, porque a alegria do Senhor é a nossa força.
0: Eu vejo o poder da palavra de Deus. E a amiga Ana
1: Luísa Rezende, Ana Luísa Rezende.
0: Parabéns, Ana, deve estar nos ouvindo agora, Deus te abençoe, te proteja. Acredite, ou melhor, creia mais forte. Acreditar até o demônio acredita, e crer jamais. O que nós vamos levar dessa vida é isso. O resto É, no cemitério. Mário Pandinha, vocês veem caminhão de mudança?
1: Não, no velório não tem caminhão de mudança.
3: Eu fui esses dias, o velório, eu falei até aqui no programa, não tem não.
0: Tristeza, tem, pode ter um carrinho para carregar coisas, tá? Carrinho, tá? O caixão, muitas vezes a pessoa não consegue levar, mas não tem, não tem. Agora, o que nós vamos levar é isso. Tenha certeza, é isso que nós vamos levar. Esse é o tesouro que Jesus falou. Ajuntei esse tesouro no céu e não na terra. Feliz aquele que entende o que eu estou falando. Eu sou vitorioso pelo sangue de Jesus.
4: Eu sou vitorioso pelo sangue de Jesus.
0: Mara, é com você, escolhe aí.
1: Vamos lá, padre.
5: Bom, eu acabei tendo que voltar e dar esse testemunho agora através de um áudio, porque eu tinha escrito. Tinha acabado de chegar e acabei escrevendo, mas terminei de ouvir a oração agora. E aí eu voltei a chorar novamente, porque me emocionou demais a palavra que o padre acabou falando, né? E é muito difícil, assim, pra mim, que tenho tentado cada vez mais, né, melhorar. Tenho buscado cada vez mais a Deus e é incrível como que essa busca a Deus também fez com que as adversidades, as barreiras viessem, sabe? Eu não tô desistindo, não passo pela minha cabeça, mas é bem difícil algumas coisas na vida. Só que quando você sente o amor de Deus, tudo melhora. Eu há um tempo atrás não acreditava tanto no padre, não acreditava em padre, não acreditava em igreja, não tinha uma fé, minimamente assim. E aí tantas coisas aconteceram na minha vida e hoje eu posso agradecer a Deus. De repente acontece um pneu furo, eu falo, meu, alguma coisa ia acontecer se não tivesse acontecido isso, foi Deus. Então agora eu coloco tudo na minha vida, eu coloco Deus e primeiro Ele, sempre Ele, né? Porque Ele é, eu não sou, Ele pode me permitir vir a ser em algum momento. Mas meu testemunho foi uma coisa rápida, né? Eu escrevi até uma carta pra pessoa que acabou me atrapalhando, um bilhetinho. E pra todo mundo se apegar em Deus, acreditar em Deus, não desistir e entender que é um processo, é um tempo. Eu amo Jesus, assim, grandemente. E vocês são pessoas abençoadas aqui na Terra que não fazem ideia do bem que vocês fazem. Que todos estejam em paz e não desistam. Deus nos ama.
0: Qual o nome dele, Mário?
1: Guilherme Leite de Oliveira Lima, de Osasco, São Paulo. Padre, foi incrível porque ele comentou que tinha escrito uma cartinha para nós e na cartinha ele contava o seguinte: ele foi num local e um motorista fechou o carro dele e saiu. E ele teve muito problema, muito trabalho para conseguir sair com o carro dele, porque o carro parou atrás e não estava nem aí. E ele falou que ele ficou com muita raiva, padre. Ele ficou com muita raiva, saiu do carro pronto para procurar a pessoa, para arrumar uma confusão. Mas de repente ele lembrou do programa, respirou fundo, pensou em Deus, e ele deixou um bilhetinho super educado para a pessoa não fazer mais isso. Ainda falou, ainda deixou lá um Deus abençoe a sua vida, não faça mais isso. E falou que quando ele lembrou do programa, ele lembrou de Deus na vida dele, ele mudou, transformou na hora. E depois ele mandou esse áudio pra gente, Padre Guilherme.
0: Guilherme, isso é unção e inteligência emocional, tá? Porque no mundo de hoje, sabe quantas pessoas acabam morrendo ou B.O.s acontecem?
1: Sim.
0: Porque as pessoas não têm essa inteligência emocional, né? Não sabem por quê. Tem pessoas que são folgadas, fazem isso, mas você não sabe o que o outro está passando. E aí gera o problema. Então, olha, é unção.
1: Ô, padre, eu sei que o horário já estourou, mas a gente podia colocar o último, padre?
0: Eu ia falar, nossa senhora, eu ia falar a mesma coisa. Eu ia falar, gente, não, me veio muito forte. Só que o último está em vermelho aqui, né?
1: Isso.
0: Quer dizer, assim, gente, quando o Mário manda para mim, vermelho significa menos é mais, né? Vamos lá.
6: Padre, um testemunho. Estou me preparando, né, para fazer a prova da polícia, que vai ser dia 20 de setembro, agora desse ano. E realmente, não está sendo fácil. Todos os dias eu estou estudando e não está sendo fácil. E ontem à noite, eu cheguei em casa e sempre quando eu chego, eu estudo. Ontem eu não estudei. Eu cheguei e não estudei. E veio um pensamento na minha cabeça assim, para com isso, não vai dar em nada. Você vai continuar fazendo e não vai dar em nada. E eu não estudei. E fiquei aquilo na cabeça. E hoje de manhã no rádio, Deus colocou pelo padre, né? E falou, não desanima. Coragem, eu estou contigo. E isso me emocionou bastante. E só de saber que Deus está comigo, que Deus tem um propósito na minha vida, eu fico muito feliz. E obrigado por ser essas formiguinhas de Jesus que nos leva cada dia mais perto de Deus. Somos vitoriosos no sangue de Jesus. E obrigado por tudo, viu? E abraço, fica com Deus.
0: Estou com o teu nome aqui, o Mário passou, tá? É dia 20 é domingo, né? Dia 20 é domingo. Estaremos orando. E vai na fé.
1: Nossa, padre. Nossa, padre, foi isso que eu escrevi pra ele. Foi exatamente essa frase, foi essa frase exatamente que eu escrevi para ele. Falei, vai na fé.
0: Eu ia falar, já deu certo, eu falei, não, vai na fé. Porque
1: amém.
0: Vocês não têm noção que Deus vai me usar após o intervalo. Aí, de novo eu falo, a importância da fusão agora, hein? Desde ontem, quem perdeu, por favor, acompanha a coroa de São Miguel Arcanjo. E quem já acompanhou, se prepare. Se prepare, já voltamos.

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3: A alegria está...
4: Boa, Pandinha, boa, colocou alegria e eu ia falar justamente sobre isso, viu, Pandinha? Porque a Nayara falou que o esposo dela, o Esdras, e a amiga dela, Ana Luísa, foram fundamentais para ela retomar,
5: foram anjos
4: para ela retomar a alegria. E nós falamos de Neemias. O Neemias, tanto Neemias quanto o profeta Samuel, também foram fundamentais, porque o povo estava muito triste. O Samuel, na época dele, também levantou o povo estava arrasado. O Samuel levantou o povo e depois Neemias fez a mesma coisa após a invasão dos babilônios. Então, muito legal mesmo, quando a gente tem pessoas na nossa vida que levantam o nosso astral. Esse tem que ser cultivado, esse tipo de amizade você tem que cultivar na sua vida. Preste muita atenção. Ontem eu vi uma mensagem, Pandinha, de uma pessoa, a própria Nayara falou isso, que ela percebeu que tinham pessoas na vida dela que só sugavam a energia dela. E quando ela começou a impor limites, e começou a falar alguns nãos, e começou a filtrar as amizades dela, tudo deslanchou, Pandinha.
5: Jesus, afasta de mim
4: todas as pessoas que me afastam de ti.
5: Jesus, afasta de mim
4: tudo aquilo que me afasta de ti, Pandinha.
5: São os dois lemas, né, Mário, da coroa de São Miguel.
4: Exatamente.
5: E se nós clamarmos essas frases, Jesus tem o poder de afastar realmente essas pessoas da gente, Mário.
4: Pandinha usou o termo agora. Pandinha usou o termo agora, clamarmos. Clamar é falar com coração, é falar com certeza, é falar com propriedade. Não é falar da boca pra fora. Mesma coisa a oração, gente. Não adianta você orar da boca pra fora. Ah, deixa eu orar aqui rapidinho, Pai Nosso Senhor santificado. Não, tem que fazer aquela oração que sai do fundo do seu coração. Não,
5: Mário, você falou uma coisa de Neemias, que as pessoas começaram a chorar.
4: Sim.
5: Sem saber o quê. Não, tem um motivo aí, é o Espírito Santo visitando as pessoas.
4: Você fala muito sobre isso, eu acho legal, Pandinha.
5: E assim, quando eu vou à missa, eu sou muito visitado aqui no programa também, você também.
4: Eu também.
5: Você chora, o padre é a visita do Espírito Santo. Amém. É um choro feliz, não estou falando de alegria?
4: Sim.
5: É um choro feliz.
4: Sim.
5: É um contentamento, é uma coisa diferente,
4: né? Exatamente, mano? E Neemias foi muito claro, ele e o Esdras. Pessoal, não fiquem tristes, vão para sua casa, façam uma festa, porque a alegria do Senhor é a nossa força.
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6: Presta atenção nessa letra. Tô seguindo alguns vídeos.
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0: Jardim. Leves.
1: Espírito.
0: E eu tenho a honra, agora entendi por que essa fusão com a coroa angélica. O texto de São Miguel, você pode chamar coroa angélica, texto de São Miguel, rosário de São Miguel, porque quem reza tem esse privilégio de ter uma escolta. Amados, não apenas o anjo da guarda, tá? Nos momentos mais difíceis, você terá um anjo de cada coro celeste. Cada coro celeste. Serafins, querubins. Gente, eles são gigantes. Literalmente, são enormes. Palavra de Deus, leia. É, se eu tenho quase 2 metros, o meu tem... Falando do meu anjo da guarda, tá? 4,5. Mas eles são enormes, enormes. Palavra de Deus. Esquece o que muitas vezes a gente vê em desenhinhos, anjinhos, como se... Esquece, aquilo é... Não é o real da palavra de Deus, eles são enormes. E com alguns com 2, 4, 6 asas, serafins. O que fez o profeta Isaías a ter a coragem de profetizar foi um anjo que levou, um querubim que levou Atenas com a brasa ardente que tocou na boca dele. Serafins, querubins, tronos, dominações, potestades, virtudes, principados, arcanjos e o nosso anjo da guarda. Não posso esquecer que, infelizmente, exceto serafins, Lúcifer, que era antes o príncipe da milícia celeste, hoje é São Miguel Arcanjo, ele levou 1/3 dos anjos, tá? Com ele. Se rebelaram. Chamamos e o são demônios. Infelizmente, para eles não há mais volta. Porque eles têm total consciência do que eles fizeram. Estamos orando contra a dúvida. E uma das maiores sabotagens diabólicas é justamente a dúvida. Porque ele sabe que através da dúvida elimina a sua fé. Justamente o antônimo da fé é a dúvida. Mas o Senhor diz, a maior derrota do inimigo é a intimidade. E é o que ele quer que eu leve vocês. Leve-os a mim. Leve-os a mim. Foi só o que o Senhor quer. Disse para mim, leve-os a mim. E eu peço ajuda agora aos coros angélicos, todos que estamos rezando na quarentena, que nos ajudem a ir até o colo de Jesus. Só que agora, preste bem atenção. Geralmente quando eu faço o colo de Jesus, a gente vai com a idade máxima de 5 anos. É proibido entrar no jardim com a idade atual, só como criança. Hoje o Senhor quer que entremos como estamos agora. Muitos estão, literalmente, eu estou falando sujos. E aqui é pureza, tá? Sujos, sujos, contaminados. Sabe quando você vai numa festa e você lá, para poder entrar, você tem que estar com a roupa apropriada? Nós não estamos. Estamos sujos. O mundo tem nos sujado. Minha querida Gabriela, que está acompanhando agora, muitas vezes ela chama Satanás de o encardido, porque é isso que ele faz. Ele quer nos sujar. Sujar. Sujar nossa mente, sujar nosso coração. E nos tirar a confiança em Deus. E nesse momento, gente, vocês não têm noção do que Deus está fazendo. Ele só quer que eu faça isso. Estou na capela, vou descrever para vocês. Quem acompanhou a coroa, que vai ter que acompanhar a coroa, sabe o lugar que estou. Eu estou impondo as minhas mãos agora. E eu peço que você coloque as suas mãos, suas próprias mãos na cabeça. Isso mesmo, suas próprias mãos na cabeça. Se desmanchar o cabelo, não se preocupa, penteia depois. Coloque as mãos, as duas, no topo da cabeça. Pai Celestial, em nome do Senhor Jesus, esta é a palavra que eu peço agora. Eu peço nesse momento, batiza no teu Espírito Santo. Em nome do Senhor Jesus eu peço. Senhor, a palavra é essa, batiza, Senhor. Que não sei se vocês sabem, em grego, a palavra batizar é mergulhar. E preste atenção no arrepio que você está sentindo agora. Senhor, eu peço nesse momento um batismo no teu Santo Espírito, Senhor. Derrama o teu poder. Isso mesmo, derrama toda a unção e poder sobre essa pessoa agora. E lava, Senhor, mas lava, purifica. O que eu não posso fazer, o Senhor faz. Quem está atuando agora é o Espírito Santo de Deus. Sou apenas formiguinha, mas que honra poder estar aqui como sacerdote, em pessoa na Cristo, na pessoa de Cristo. E obrigado, Senhor, pelo que está acontecendo agora. Reaviva o batismo dessa pessoa. Reaviva a fé dessa pessoa. Porque assim as dúvidas não resistirão. Obrigado, Senhor, porque ao pedir esse batismo, o Senhor nos lava. O Senhor nos purifica. O Senhor nos santifica. Uau, que lindo. Nos lava, nos purifica e nos santifica. E obrigado, Senhor, porque somos tudo isso acontecendo pelo Teu sangue. Porque somos mergulhados no sangue de Jesus. Obrigado, Senhor Jesus, esse sangue que cura, que lava, liberta, que equilibra e que dá contentamento. Tema de amanhã. Termino agradecendo a Deus, o Senhor derramando o óleo do contentamento. Vou ler para vocês depois, profeta Isaías. Uau! É o óleo da alegria, o óleo da alegria. O Senhor derramando sobre sua cabeça o bálsamo da alegria. Perceba o calor. Nossa, meus pés são enormes, tá? 47. Parece que eu estou pisando em brasa. O Senhor esquentando, derramando unção. Eu só preciso que você diga assim comigo: Jesus.
1: Jesus.
0: Eu sou teu.
1: Eu sou teu.
2: Eu te
0: mulher,
2: amo, Jesus.
0: E você no tua, tá? Mais uma vez, Jesus.
1: Jesus.
2: Jesus.
0: Eu sou teu.
1: Eu sou teu.
0: Mais uma vez, Jesus.
1: Jesus.
0: Eu sou teu.
1: Eu sou teu.
0: Guardem bem o que eu estou falando. Não se preocupem, porque nós pertencemos a Deus. Ele sabe das nossas necessidades, Ele sabe das nossas dificuldades, porque nós pertencemos a Ele e nos declaramos a Ele.
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0: De novo, Jesus, eu sou teu.
1: Jesus, eu sou teu.
0: Aí Ele quer complete. Jesus, a minha casa é tua.
1: Jesus, a minha casa é tua.
0: Jesus, o meu trabalho é teu.
1: Jesus, o meu trabalho é teu.
0: Você que está desempregado, por favor, coloque-o na fé. Jesus, meu trabalho é teu.
1: Jesus, o meu trabalho é teu.
0: E por fim, Jesus, a minha família é tua.
1: Jesus, a minha família é tua.

0: E a sensação que você tem de contentamento é essa. É que eu abri os olhos e vi o horário. Ah, Jesus, tudo que há em mim,
1: tudo que há em mim,
0: quero te ofertar.
1: Quero te ofertar.
0: Mas ainda é pouco. Eu sei.
1: Mas ainda é pouco, eu sei.
0: Perto daquilo que vem.

0: Deus, que sono. Intervalo. Te amo, Jesus.
1: Te amo, Jesus.
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5: Vamos lá, meus amigos. Jesus, Maria e José, minha família, vossa é. Repita isso todos os dias. Entregue a sua família nas mãos da Sagrada Família e que tudo corra bem. Pandinha, eu vi aqui que muita gente mandou mensagem assim, ó. Bom dia, boa tarde, boa noite, padre. Eu preciso muito desse contentamento. Eu estou aposentada e não estou sabendo, por exemplo, essa é uma, agradecer a Deus. Teve um outro que chegou e falou assim, padre, eu não consigo me sentir contente. Eu sei que eu tenho um bom emprego, eu tenho uma casa, eu tenho minha família, mas algo parece que me puxa para baixo, Pandinha.
6: Porque acreditar, até o demônio acredita, igual
5: sim,
6: o padre fala.
5: Sim, o demônio sabe que Jesus existe, que Deus existe.
6: É, ele sabe.
5: Ele não crê em Deus, ele acredita porque sabe que existe.
6: Isso. Isso acontece com a gente, viu, Mário?
5: Claro.
6: A gente acredita, não crê. Muitas vezes nós acreditamos, não cremos, na verdade. E a vida fica dessa forma. Porque foi o que o padre falou ontem aqui em oração. Nós estamos nesse mundo, nós não somos
5: desse
6: mundo.
5: Nós somos desse mundo, São João.
6: Porque o padre hoje falou na coroa de São Miguel, Mário, e eu prestei muita atenção, a gente nunca tá bom. Nunca tá bom. Eu estou fazendo um programa com você aqui, com o padre, com o Guilherme, com os ouvintes, uma bênção. Mas eu já tô pensando o que vai acontecer daqui a um minuto.
5: Ah, é o despertar da consciência, Pandinha. Isso a gente passa muito por isso.
6: Nós não vivemos, né, Mário?
5: Um grande desafio da humanidade hoje em dia é viver o presente 100%. Estar 100% focado no que você está fazendo agora. A gente está sempre fazendo alguma coisa, pensando naquilo outro, que a gente vai fazer depois, como é que vai ser a noite, o que é que eu vou jantar hoje. E não, as pessoas, a gente não consegue viver 100% o presente, Pandinha.
6: Ô, Mário, e nem sabemos... É forte como
5: se a falar. Gente vai chegar em casa hoje à noite.
6: Não sabemos.
5: Exatamente.
6: Entendeu? Não sabemos.
5: Exatamente.
6: Mas nós queremos.
5: Isso.
6: Ah, quero. E nem sempre o quero é o correto.
5: Exatamente.
6: Marido.
5: O eu quero e eu gosto são muito relativos. Então, pessoal, pense nisso. Respira fundo, calma. Foque no que você está fazendo e agradeça pelo presente.
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0: 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Qualquer hora eu vou falar pro padre contar aquela historinha do sacerdote que escondeu a colher dentro da Bíblia da família, que é incrível. Gente, a Bíblia não é decorativo, é para você ler, reler, anotar, grifar e aprender com ela.
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7: E abençoar, santificar, exorcizar essa água. Que programa hoje, Senhor, que oração hoje, em nome do Pai, do Filho e do Espírito Santo. Amém. Não deixe de acompanhar a coroa.
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7: Jesus, eu te amo. 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
1: Te amo.
7: Pai, do Filho e do Espírito Santo. Amém. Não deixe de acompanhar a coroa.
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2: 9:03. 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
3: Quem está com a CNH ou a autorização para conduzir ciclomotor vencida entre 5 de junho e 8 de dezembro de 2026 não precisa correr agora. A validade foi estendida automaticamente até 9 de dezembro. Não precisa pedir extensão nem emitir documento novo. Durante as fiscalizações, os agentes já devem reconhecer o prazo a mais. A regra não vale para motoristas com o direito de dirigir suspenso ou cassado. Depois de 9 de dezembro, quem foi beneficiado tem mais 30 dias para renovar a CNH normalmente, com exame de aptidão física e mental.
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2: 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A previsão para a região sudeste do país. Clima
9: Brasil. Olá, ótimo dia para você. Na região sudeste, o dia hoje se comporta com instabilidade acentuada em São Paulo, Rio de Janeiro e Minas Gerais, onde a chuva ganha força desde as primeiras horas, com possibilidade de pancadas fortes e isoladas trovoadas. A capital paulista já registra acumulados históricos de chuva para setembro, superando 250 milímetros apenas até o dia 14, o mais chuvoso em 83 anos. No Rio de Janeiro, a temperatura máxima alcança 28 graus, com mínima de 20 graus e céu encoberto pela passagem de uma frente fria. Belo Horizonte, em Minas Gerais, registra máxima em torno de 30 graus, com chuva moderada e umidade relativa do ar acima de 70%. As condições permanecem instáveis até quinta-feira, quando novas pancadas de chuva volumosa são esperadas, colaborando para aumentar ainda mais o volume de precipitação de setembro em toda a região. O Sudeste segue com característica atípica para a época do ano, trazendo volumes acima da média histórica.
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3: Olá, tudo bem? Eu sou Alexandre Ricarte, está começando a partir de agora mais uma edição do Alô, Rural. Vamos ficar sabendo do que está acontecendo no mundo do agro? Então vamos lá.
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3: A pecuária do Nordeste.

0: Fast está avançando no mercado internacional. No primeiro trimestre de 2026, a região exportou 9,6 mil toneladas de carne bovina, crescimento de 51,38% em volume, com receita de US$ 44,9 milhões, alta de 71,08%. Os produtos chegaram a 84 países. O Brasil fechou 2025 com exportações de carne bovina próximas de US$ 18 bilhões, segundo a ABIEC. No Nordeste, a fazenda Recanto, em Champreta, em Alagoas, é um exemplo de como genética e tecnologia fazem diferença. Com quase 2 séculos de história, a propriedade seleciona Nelore puro, de origem há quase 50 anos. A Agrofeira IBC acontece nos dias 18 e 19 de setembro, na mesma fazenda, com entrada gratuita.
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0: A carne suína está bem mais barata no Paraná. Cortes como paleta e pernil com osso caíram mais de 20% no último ano, segundo pesquisa do Departamento de Economia Rural feita em agosto. O preço médio ficou em R$ 14,15 o quilo. Ao mesmo tempo, alguns cortes bovinos subiram até 22% no mesmo período. A maior oferta de carne suína explica parte dessa queda. O IBGE registrou 15,6 milhões de suínos abatidos no Brasil no segundo trimestre de 2026, com produção de 1,49 milhão de toneladas, cerca de 70 mil toneladas a mais do que no mesmo período de 2025. Com os preços tão diferentes entre as duas carnes, consumidores podem substituir parte das compras bovinas pela suína para economizar sem abrir mão da proteína no prato.
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0: O Brasil deve encerrar 2026 com cerca de 9,78 milhões de bovinos em confinamento, um crescimento de 5,7% em relação aos 9,25 milhões de 2025, segundo a prévia do Censo de Confinamento 2026. O pico de ocupação acontece entre julho e agosto, quando os confinamentos chegam perto de 100% da capacidade. Nesse período, os animais saem do pasto, enfrentam o transporte e mudam de dieta, o que aumenta os riscos sanitários. Os principais problemas são verminoses, pneumonias, clostridioses e distúrbios metabólicos. A vacinação preventiva contra a doença respiratória bovina e o controle de parasitas são medidas essenciais para garantir o desempenho dos animais. E é isso, chegamos ao final de mais uma edição do Alô Rural, sempre te atualizando de tudo o que está acontecendo no mundo do agro. Muito obrigado, até a próxima, tchau.
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1: Olá, e aí? Bom dia pra você. 9h11, tá começando mais um Bom Dia Cidade. Pois é, estamos no meiuca da semana, hoje é quarta-feira, dia 16 de setembro de 2026, hein? Eu sou Marçal Felicione, muito prazer. Vamos juntos por aqui liberando muita música boa na sua manhã, tá? Daqui a pouquinho tem o horóscopo do dia. Pois é, vai ter o que mais? A sua participação, tem muita notícia, tem informação, tem muita coisa boa e tem você pedindo a sua música, participando aqui, mandando seu beijo, mandando seu abraço, enfim, tá bom? Hoje é dia de São Cornélio. Dia Internacional para a Preservação da Camada de Ozônio. Deixa eu ver o que mais aqui. Estamos aí na Lua Crescente. Estamos no inverno e também o signo é de Virgem, que está regendo aí, né? Então tá legal. Vamos começar mais um Bom Dia Cidade com Deus na frente, para nossa manhã ser muito legal, ser supimpa, bem legal, tá bom? Então tá bom, seja muito bem-vindo. 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Então tá legal, tá começando mais um Bom Dia Cidade. Vem comigo, a melhor programação do rádio tá começando agora pra você, tá bom? 9h12 na cidade, aqui é você em primeiro lugar. Um ótimo dia, uma ótima quarta-feira.

0: Vamos lá então, deixa eu mandar um bom dia aqui pro Valmir lá em Paraguaçu. Alô, Valmir, bom dia, já pulou da cama. Acordou cedo o Valmir hoje, né? O Valmir tá mandando aqui um alusão aqui pro Flaninho, pro Devane, pro Valnei, a Cleusa e a Janete. E pra todo mundo aqui da rádio, então tá legal. Abraço pra vocês em Paraguaçu, tá, Valnei? Aliás, Valmir. É, deixa eu ver o que mais aqui. Quem mandou mensagem pra mim aqui, ó, foi a Gilciane, também de Paraguaçu, mandou bom dia. Olá, toca Zezé de Camargo pra mim, beijos. Tá no jeito aqui, daqui a pouquinho tô mandando, tá bom, Gilciane? Abraço pra você e o pessoal de Paraguaçu. Quem apareceu também aqui, a Xana de Varginha. Oi, Xana, bom dia pra você, ótima manhã, viu? Obrigado pelo carinho e pela audiência aí de sempre. Vamos ver o que mais aqui, o Kiko lá de Monsenhor Paulo. Bom dia, amanheci ouvindo a Rádio Cidade e estou aqui ouvindo o Padre Marcelo, né, que já acabou o programa. Estava ótimo, bom dia. É, sou Kiko, ouvinte da Rádio Cidade FM, por favor, coloca pra mim uma música do Rio Negro e Solimões, obrigado, Deus abençoe nós todos. É o Kiko de Monsenhor Paulo, legal. Quem também tá em Monsenhor Paulo ouvindo a cidade é a Isabela. Alô, Isabela, bom dia pra você no bairro Santa Cruz, tá com o radinho ligado? Bom dia. Vamos ver quem tá aqui pra mandar bom dia pra gente? Então vamos ver, né? Alô, bom dia.
1: Oi, Marçal, bom dia, tudo bem?
0: Tudo bem.
1: Elizabeth da Bela Vista, toca pra mim, Henrique Henrique, quem chorou fui eu. Muito obrigado, bom dia, viu?
0: Tá joia, vou mandar pra você daqui a pouquinho, Elizabeth. Ótima manhã pra você em Varginha, no Bela Vista, viu? Alô, Yara também, tá curtindo a cidade aqui em Eloy Mendes. A Patrícia também tá aqui no centro, tá trabalhando com o radinho ligado. Opa, que coisa boa. Quer mandar aquele alô, quer mandar aquele bom dia? Fica à vontade, chama lá no zap. Tô te esperando, hein? 921.

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1: A Rádio Cidade informa a hora certa.
2: 9:24.
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Muito bem, já de volta na cidade 927. Agora tem Bruno e Marrone, Se Eu Não Tivesse Ido. Uma ótima manhã pra você, hein? O telefone continua liberado, participa com a gente.

0: Muito bem, previsão astral para você, 9:31 na cidade. Vamos lá então? Atenção você de Áries, bom dia, vamos lá?
1: Áries, de 21 de março a 20 de abril.
0: Atenção você de Áries, novas relações e conexões com pessoas de outros lugares terão surpresas gostosas. Aproveite para retomar uma atividade física ou dar uma nova versão a um trabalho e um projeto, tá? Resolver pendências deixará a rotina mais leve. No amor, conversas sobre planos futuros resgatarão o prazer da companhia. O dia terminará com otimismo e voe mais alto. Bom dia, Áries!
1: Touro, de 21 de abril a 20 de maio.
0: Olá, Touro. E aí, tudo bem? O diálogo com o par abrirá espaço para mais intimidade. E a partir da tarde, a conversar sobre dinheiro esclarecerá expectativas e ajudará a planejar os próximos passos, tá? Valerá retomar um projeto que depende de apoio ou de financiamento. Escute seus desejos e dê atenção ao que poderá ser construído a dois. Melhore o conforto e curta as delícias da vida íntima. Bom dia para você, Touro.
1: Gêmeos, de 21 de maio a 20 de junho.
0: Olá, olá. Peraí, opa. Agora sim, Gêmeos, né? Resolva pendências do trabalho e deixe espaços na agenda para um encontro especial. Parcerias e planos a dois ganharão força na tarde. Uma conversa poderá abrir caminhos para uma viagem ou projeto contínuo, tá bom? Conte com o apoio de amigos para reformular a rotina e promover as mudanças que deseja. Casamento e associações estão em alta. Bom dia para você, Gêmeos.
1: Câncer, de 21 de junho a 21 de julho.
0: Olá, Câncer, fortaleça a autoestima e brilhe nas reuniões de trabalho. Uma proposta bem remunerada poderá trazer novos desafios e pedir mudanças nos planos. Avalie o que será necessário para assumir essa oportunidade. Com Marte em seu signo, atitude e disposição não faltarão. Desenvolva um projeto autoral, amplie relações e conquiste espaços relevantes. Prestígio está em alta, tá bom, Câncer? E a gente continua por aqui na nossa manhã.
2: Bom dia. Bom dia.
0: Bom dia. Vamos atender agora aqui a Eliane, que está na sintonia da cidade. Alô, Eliane, bom dia para você, tá bom?
2: Bom dia.
0: Tem mais também aqui, ó. O Tibiriçá ligou para mim aqui, ó. Tá mandando um abraço para a turma do Velho Rancho e a turma também do Viracopos aí. Obrigado pela sintonia, tá? Então tá legal, pra vocês aí, bom dia.
2: Bom dia.
0: Ah, deixa eu ver o que mais aqui. Patrícia, oi Marçal, bom dia, tudo bem? Tudo jóia. Manda pra mim a música do Gustavo Lima, Vagabundo. Estou mandando pra todos os ouvintes da Rádio Cidade, principalmente pro meu filho Juan, que tá aniversariando hoje. Então tá legal, obrigado pela companhia, tá bom? A Sofia também tá com o radinho ligado lá em Monsenhor Paulo. Bom dia, Sofia.
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0: Legal, Cidade 938. Bom dia pra você que tá na sintonia da cidade. Vamos que vamos, né? Agora é hora de informação por aqui. Vamos ficar muito bem informados? Então vamos.
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0: Muito bem, hora de informação com Neuber de Souza e as notícias da Assembleia Legislativa de Minas. Bom dia, Neuber.
2: Alô, meu caro Marçal, um ótimo dia, excelente quarta para você, para todos sintonizados na Cidade FM, 9 horas 38 minutos. Marçal, Ipiceng arrecada quase R$1 bilhão nos últimos 2 anos e espera fechar 2026 com orçamento acima de 2 bilhões. Segundo a instituição, o recurso extra garantiu investimentos na estrutura própria e na expansão da rede credenciada. Mas usuários do serviço criticaram o atendimento, especialmente no interior. O tema mobiliza a Comissão de Administração Pública da Assembleia. Luiz Felipe Balone é quem traz os detalhes.
3: O presidente do Ipiceng foi ouvido na condição de convocado após não comparecer a uma reunião para fazer um balanço da situação do Instituto. Para a deputada Beatriz Cerqueira do PT, que propôs o debate, é preciso avaliar os investimentos feitos na instituição após a vigência da lei, que permitiu o reajuste no valor das contribuições do Ipiceng Saúde. A correção do piso e do teto de contribuição dos usuários garantiu receita extra de R$954 milhões desde abril de 2025. Segundo dados citados na reunião, 65% dos recursos extras foram aplicados na rede credenciada. Outros 25% garantiram um incremento de pessoal com a nomeação de servidores. Uma ala inteira do Hospital Israel Pinheiro, em BH, fechada desde 2014, também foi reaberta, como ressalta o presidente da instituição, André Luiz dos Anjos.
4: Nós abrimos ali 72 leitos, já entregamos leitos para internação desde o final de janeiro desse ano, de forma que em 2026 nós já fizemos 1.255 internações.
3: Apesar dos investimentos, falhas no atendimento aos usuários do Ipiceng no interior foram apontadas na reunião. Reclamações de beneficiários do Instituto registradas pela comissão durante a audiência questionam a dificuldade para realizar exames e consultas especializadas em algumas regiões do estado.
2: O conteúdo completo dessa audiência está no portal almg.gov.br. Foram essas as notícias, então, desta quarta. A gente volta amanhã, se Deus quiser. Tá certo, Marçal?
0: Tá certo. Obrigado pelas informações, Nilber. Ótimo dia.
2: Pra todos nós.
0: 9h41 na cidade, a gente continua, hein?
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0: E vamos que vamos! 9h41 na cidade, agora tem mais horóscopo do dia, vamos lá? Atenção, você que está na sintonia da cidade, agora tem Leão.
5: Leão, de 22 de julho a 22 de agosto.
0: Uma conversa em família trará mais união e novos planos, tá? Solte a criatividade, dê atenção aos filhos e aproveite um convite para sair da mesmice. O amor levará leveza para programas diferentes e sonhos compartilhados. Dê um primeiro passo em um plano de viagem, projeto autoral ou acerto de documentação, encerre dinâmicas do passado, tá bom? Bom dia pra você.
5: Virgem, de 23 de agosto a 22 de setembro.
0: Oi, Virgem, e aí, tudo bem? Conversas e informações de hoje ajudarão a encaminhar uma mudança e transformar velhos padrões. Um plano de reforma ou de maior conforto poderá avançar com os apoios certos. Valerá combinar despesas com a família e investir em um cotidiano mais gostoso. Receba pessoas queridas, troque confidências e fortaleça vínculos importantes.
5: Libra, de 23 de setembro a 22 de outubro.
0: Oi, Libra! E aí, uma informação financeira esclarecerá escolhas nessa manhã, tá? Conversas animadas e novos contatos movimentarão o dia. Com Mercúrio em seu signo, aproveite para apresentar uma ideia, firmar um contrato e aumentar sua mobilidade. Um convite atraente despertará curiosidade e poderá alterar os planos.
5: Escorpião, de 23 de outubro a 21 de novembro.
0: Alô, Escorpião, decida uma viagem, resolva documentos, encaminhe um assunto jurídico. O dia favorecerá iniciativas para realizar sonhos e conquistar novos espaços. Aumentar a exposição, divulgue o trabalho e fortaleça seu poder de influência. Os recursos necessários para dar andamento aos planos surgirão repentinamente. Poder de atração e prestígio também estão em alta. Bom dia para você, Escorpião, e daqui a pouquinho a gente está de volta.
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6: A Rádio Cidade informa a hora certa.
7: 9h43.
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0: Muito bem, Zezé de Camargo, 10 e 3, irmão da Lua, amigo das estrelas. E continua a sua participação na cidade, hein? Vamos lá agora com o horóscopo do dia, previsões astrais? Então vamos lá, né? Pra você que é de Sagitário, agora tá na hora de saber o seu. Vamos lá?
1: Sagitário, de 22 de novembro a 21 de dezembro.
0: Olá, Sagitário, o dia pedirá parecer confuso nessa manhã, tá? O dia poderá parecer confuso nessa manhã. Espere até a tarde para começar algo novo. Uma conversa ou um convite inspirará planos e despertará sua criatividade. Renove a imagem, compartilhe ideias e dê espaço aos relacionamentos, tá? O autocuidado será essencial. A saúde pedirá atenção hoje. Carreira em ascensão. Impulsione um novo projeto. Bom dia para você, tá bom, Sagita?
1: Capricórnio, de 22 de dezembro a 20 de janeiro.
0: Olá, Capricórnio, uma troca com os amigos ajudará a enxergar novas possibilidades para um projeto. Aproveite amanhã para reunir informações e ouvir quem poderá somar, e à tarde desacelere. Acolha os sentimentos e se fortaleça interiormente. Um assunto de família ou de dinheiro ganhará uma perspectiva mais ampla. Uma viagem a dois será tudo de bom no amor, tá bom, Capricórnio? Bom dia!
1: Aquário, de 21 de janeiro a 19 de fevereiro.
0: Oi, Aquário, e aí, tudo bem? Uma iniciativa profissional abrirá espaço para novas alianças. O dia trará surpresas gostosas de amigos, novas conexões e convites especiais. Bom para intensificar a vida social e aumentar o poder de influência. Conversas com pessoas de interesse parecidos inspirarão ideias e inovações. Participe de um evento e brilhe publicamente. Popularidade está em alta, tá bom, Aquário?
1: Peixes, de 20 de fevereiro a 20 de março.
0: Oi, Peixes! E aí, tudo bem? Um plano de estudo de viagem inspirará novos caminhos profissionais. À tarde, a carreira ganhará destaque e será mais fácil apresentar o que deseja realizar, tá? Uma conversa reservada poderá abrir espaço para uma proposta ou associação. Aproveite para definir metas mais altas e dar andamento a um sonho. O dia trará reconhecimento. Inicie uma parceria. Bom dia, Peixes. Daqui a pouquinho eu tô de volta na cidade, hein? Fica aí.

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1: A Rádio Cidade informa a hora certa.
2: 10:06.
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5: Aposentados e pensionistas do INSS podem usar até 45% da renda para crédito consignado de novo. A margem tinha caído para 40% por causa de uma medida provisória do novo Desenrola Brasil, mas essa MP caducou porque o Congresso não votou a tempo para convertê-la em lei. Com isso, tudo voltou ao que era antes. Os cartões de crédito consignado e consignado de benefício, porém, continuam suspensos por ordem do TCU desde maio, por causa de indícios de irregularidades encontrados em auditorias. A Febraban informou que contratos já firmados durante a MP não mudam. O INSS confirmou que as novas regras valem para contratos novos.
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2: Legal, agora tem a boa da hora, Alexandre Pires, que se chama Amor. 10 e 10.

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1: A Rádio Cidade informa a hora certa.
2: 10h27.
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0: Legal, cidade 10h36 agora, bom dia. Tá aí Arrependidaço, Ferrugem. Teve também Priscila Sena e Gustavo Lima, Dulce Mel e Roxette com I Must Have Me Love. Bom dia. Vamos mandar mais alô então aqui, deixa eu ver aqui, ó. Bom dia, mande um alô pra Euzinha, Cíntia Reis e Aloy Mendes. Oi Cíntia, bom dia pra você, obrigado pelo carinho e pela audiência, viu? Deixa eu ver o que mais aqui. Vamos ver o que mais. Bom dia, amigo. Mande um alô pra minha filha, Thalita, que tá fazendo aniversário hoje. Obrigada, Verenice de Eloy. Alô, Verenice, bom dia pra você aí. Parabéns a Thalita, né, a sua filha, pelo seu aniversário hoje. A gente deseja tudo de bom, felicidades e muitos anos de vida, viu? Deixa eu ver quem tá na sintonia da cidade. Alô, bom dia.
1: Bom dia, Marçal. Um excelente dia para todos os ouvintes da Rádio Cidade.
0: Amém.
1: Bom dia mesmo.
0: Bom dia, dona Marina. E aí, como é que tá o pessoal aí? Bom dia para vocês aí na Vila Colli, viu? Deixa eu ver quem é mais aqui, quem tá mandando alô pra gente. Bom dia, Marçal. Mande um alô pra mim. A Márcia de Varginha, lá do San Marino, a famosa Márcia. Deixa eu ver o que mais aqui. Renata. Oi, Marçal, tudo bem? Tudo jóia? Estamos aqui na sintonia da Rádio Cidade todos os dias. A programação é o máximo. Um beijo pra vocês. Obrigado pelo carinho, viu? Ótima manhã pra você também, Renata. Sueli tá com o radinho ligado na cidade de Alfenas. Olha que legal. Bacana. Sueli, bem-vinda à Rádio Cidade, viu? Deixa eu ver o que mais aqui. Edna, manda pra mim uma música bem animada. Se possível, Nike Shortinho. Então tá bom, a gente manda pra você. Obrigado pela companhia, viu? Abraço!

0: Muito bem, bom dia pra você que tá na sintonia da cidade. Tá aí o Marcos Ibelucci, pena que você já namora, hein? Teve também Nike Shortinho e agora tem intervalo, daqui a pouquinho eu tô de volta.
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2: A Rádio Cidade informa a hora certa.
3: 10h46.
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0: Muito bem, cidade 10h46 e moradores e equipes de serviços públicos seguem trabalho nesta quarta-feira hoje, dia 16, para reparar os estragos e danos provocados pelo temporal que atingiu cidades do sul de Minas ontem, na terça-feira, dia 15. A combinação de chuva forte, granizo e ventos causou queda de árvores, danos de estruturas, falta de energia elétrica e problemas no abastecimento de água em diversos municípios da região. Olha só, em Varginha, o granizo atingiu diversos bairros e, segundo o Instituto Nacional, o INMET, os ventos chegaram a 72 km por hora. Moradores registraram alagamentos e acúmulo de pedras de gelo em quintais e ruas, situação que ainda podia ser observada horas após a chuva. A prefeitura mobilizou equipes de limpeza urbana para recolher galhos e também sujeiras. Pois é, em Delfinópolis, a chuva forte acompanhada de granizo provocou danos em casas, telhados e estruturas, além de queda de árvores e galhos. Segundo a prefeitura, não houve vítimas. Na entrada da cidade, fios se enrolaram e pegaram fogo. Pois é, e a CEMIG foi acionada e restabeleceu ainda na noite de ontem a energia em pontos afetados. Alguns bananais foram afetados, mas ainda não há estimativa de perdas. Pois é, em Paraguaçu também o granizo foi registrado na zona rural de Águas Brancas, às margens da represa de Furnas. Na área urbana houve chuva, mas sem ocorrência de granizo. Pois é, várias cidades da região, né? Teve mais de 10 cidades atingidas. Em Eloy Mendes teve uma chuva passageira e rápida com granizo também na zona rural, né? Já em Três Pontas, a chuva forte atingiu principalmente a zona rural. E até o momento não foram registrados transtornos no município. A chuva tá forte, hein? Varginha, dessa vez, está sendo castigada, né? A segunda chuva forte em Varginha, mas eles estão ainda averiguando se tem ou não uma ligação com o El Niño, né? Porque o El Niño esse ano está mais forte e tal. No inverno e primavera, e possivelmente também no verão, até o ano que vem, se tem alguma ligação, mas possivelmente sim, né? Ele consegue potencializar essas chuvas aí decorrentes da época do ano, deixando ela mais forte, né? Tem que tomar cuidado. 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

0: Depois de um período bem difícil de saúde, ele que havia passado por um mal-estar ao vivo durante a Copa do Mundo e depois descobriu uma doença rara. O retorno ainda é bem gradual. Por enquanto, ele está gravando os offs, que são aquelas narrações feitas na cabine para ilustrar as imagens do Globo Esporte. Ou seja, ele ainda não vai aparecer na tela para o público em casa. Alex usou o Instagram para contar tudo e garantiu que está muito feliz com esse primeiro passo de volta. Enquanto isso, quem segue mandando ver no comando do programa é a Duda Dal Ponte, que segundo o próprio Alex, tem feito muito bem. E ele já avisou, a volta à apresentação vai acontecer, mas aos poucos.
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1: A Rádio Cidade informa a hora certa.
2: 11:05.
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5: O Japão bateu um recorde histórico. Pela primeira vez, o país chegou a mais de 100 mil pessoas com 100 anos ou mais. O Ministério da Saúde, Trabalho e Bem-Estar registrou oficialmente 107.677 centenários. As mulheres são maioria esmagadora, 98.298 contra 13.379 homens, quase 88% do total. Em 2025, o país tinha 99.763 centenários, ou seja, em um ano, foram mais de 7.914 pessoas nesse grupo. Para comparar, em 1963, o Japão tinha só 153 pessoas com 100 anos ou mais. O número passou de 1.000 em 1981, chegou a 10.000 em 98 e a 50.000 em 2012. Este ano, 54.294 novos centenários receberam carta e presente do primeiro-ministro como homenagem.
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0: Ouça essa. A Simone Mendes foi pra Orlando, na Flórida, a bordo de um Cessna, gente, um jatinho avaliado em cerca de 30 milhões de reais. Ela foi acompanhada do marido Cacá, dos filhos, o Henry e a Zaya, nessa viagem toda estilosa. O trajeto entre São Paulo e Orlando passa de 6,8 mil quilômetros e, por conta da autonomia do avião, precisou de uma parada para reabastecimento no caminho. A imprensa estima que uma operação dessas pode custar entre 250 a 320 mil reais, considerando combustível, taxas aeroportuárias e serviços de solo. E quem esteve lá para receber a cantora direto no aeroporto foi o empresário Rodrigo Branco, amigo dela, há mais de 11 anos. Os dois apareceram bem abraçadinhos na escada do avião, personalizado, que inclusive leva o nome da Simone, viu? Rodrigo publicou os registros e lembrou que a amizade com Simone começou justamente em Orlando. E a cantora aproveitou uma brecha de dias na agenda para curtir esse tempo com a família nos Estados Unidos.
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0: Legal, Cidade 11:16 agora, Eli Justi, Cowgirl. Teve também, ó, Tiaguinho, Pensamentos Intrusivos na Boa da Hora. E continua a sua participação por aqui, hein? Vai mandando aquele alô pra gente. Vamos lá com mais participações, agora eu vou atender aqui a Ellen, tá participando comigo da cidade de Varginha. Alô, Ellen, bom dia! Alô, Valmir, lá em Paraguaçu, tá curtindo a gente. Alô, Cleus, alô, Janete, Volney, Edevane e o Flaninho, pra vocês aí, bom dia, tá? Henrique também tá com o radinho ligado lá em Paraguaçu, curtindo a cidade. E tem mais participações. Alô, bom dia!
1: Marçal, bom dia!
0: Bom dia!
1: Tudo bem?
0: Tudo jóia!
1: Manda uma música pra nós da Ana Castelo. Aí eu quero agradecer pra você, pra sua família e pra todo que tá curtindo a Rádio Cidade.
0: Tá bom.
1: E uma ótima quarta-feira pra você, tá?
0: Obrigado, pra você também, Vera. Alô, Kiko, lá em Monsenhor Paulo, pediu pra curtir aqui Gilberto e Gilmar. A gente tá mandando pra ele. Valeu, Kiko, abraço! Música.

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1: A Rádio Cidade informa a hora certa.
2: 11:20.
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0: Cidade 1127, Matheus e Cauã, saudade boa. Bom dia pra você que tá na sintonia da cidade. E aí, tá preparando aquele almoço gostoso? Ah, tá almoçando já? Tá trabalhando ainda? Vai almoçar daqui a pouquinho? Eu te faço companhia. Tamo combinado? Então tá legal. Oi, bom dia.
1: Oi, Marçal, tudo bem?
0: Tudo joia.
1: É a Maria Eduarda aqui de Varginha. Marçal, é Jorge Matheus. É, eu tô mandando pra todos os ouvintes, pra minha prima Sofia, pra Ângela, pra Nathalie, a Bruna e o Kaique.
0: Tá bom.
1: Muito obrigada. Tchauzinho.
0: Tá bom, obrigado pela participação, Maria Eduarda.

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1: A Rádio Cidade informa a hora certa.
2: 11h42.
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0: Muito bem, Cidade 11:55. Bom dia, tá aí Matheus e Cauã, quarta cadeira.
1: Seu papo já tá cheio aqui pra te acudir.
0: Vamos conferir então a sequência inteira por aqui na cidade, o que rolou. Então tá legal, tá aí Diferentemente com Luísa Sonza. Teve também, não é só terminar, Fernando e Fabiano e Panda. E a gente dá uma pausa agora, né, pro horário eleitoral, mas daqui a pouquinho eu tô de volta a partir das 2 pra comandar a festa aqui no Pediu Tocou. Pra você que teve comigo até agora, meu muito obrigado, um beijo no coração e a gente se fala daqui a pouquinho. Tá combinado? Então tá legal, valeu, abraço! Até daqui a pouco e bom almoço pra você!

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1: A Rádio Cidade informa a hora certa.
2: 11:56.
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3: O Brasil ganhou 14 novas opções de canetas injetáveis para tratar diabetes tipo 2 e obesidade em 2026. A Anvisa autorizou medicamentos à base de semaglutida, liraglutida e tirzepatida ao longo do ano. Em maio, a OMS lançou a Ozivy, a primeira semaglutida sintética análoga a biológico registrada no país. Em julho, mais 5 semaglutidas foram aprovadas e em agosto vieram a semaglutida genérica da EMS e o Semaclic da Germed. Ter registro da Anvisa não quer dizer que o remédio já está disponível na farmácia. O preço precisa ser aprovado pela CEMED antes da venda. Nem todas as canetas são indicadas para emagrecer. Algumas foram aprovadas só para diabetes tipo 2. Todos os medicamentos exigem receita médica com retenção na farmácia.
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2: A Rádio Cidade informa a hora certa.
3: 12:26.
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1: A Rádio Cidade informa a hora certa.
2: 12:41.
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1: A Rádio Cidade informa a hora certa.
2: 1:01.
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5: Quando um casal que fez fertilização in vitro se separa, o destino dos embriões congelados pode virar um problema sério. No Brasil, as normas do Conselho Federal de Medicina exigem que os pacientes registrem por escrito antes de gerar os embriões, o que deve acontecer com o material em casos de divórcio, fim de união estável ou morte. Mas quando um quer usar os embriões e o outro não, duas autonomias entram em conflito: o desejo de ser pai ou mãe de um lado e o direito de não participar de um projeto parental do outro. Há casos ainda mais delicados, como o de mulheres que congelaram embriões antes de um tratamento contra o câncer. Segundo especialistas, conflitos que ultrapassam a medicina podem chegar à justiça.
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1: A Rádio Cidade informa a hora certa.
2: 1:22.
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1: A Rádio Cidade informa a hora certa.
2: 1:42.
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0: 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A Rádio Cidade informa a hora certa.
1: 2:01.
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3: Um surto de salmonela na Europa deixou centenas de pessoas doentes e acendeu o alerta sobre os cuidados com a comida. Na Inglaterra, foram registrados 305 casos confirmados e uma morte ligados a um grupo dos investigados até 1º de setembro de 2026. Na Bélgica, mais de 300 pessoas adoeceram por causa de ovos da produtora Laerco BV. No Brasil, não há risco ligado ao surto europeu, mas os cuidados em casa continuam importantes. A salmonela é uma bactéria que causa infecção intestinal com sintomas como diarreia, febre, cólicas, náuseas e vômitos, que aparecem entre 6 e 72 horas após comer o alimento contaminado. Cozinhar bem os alimentos é a principal forma de se proteger. Lavar frango ou ovo em casa não elimina o risco e pode ainda espalhar a bactéria pela cozinha.
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7: Oi, oi, oi. Boa quarta-feira. Tudo bem? Eu sou a Kelly Gomes. E se você aí, ó, ficou um tempo longe da academia, tá querendo voltar com tudo? Vai com calma, tá? Não adianta nada você querer pegar pesado no primeiro dia sem respeitar o tempo de adaptação. O período de pausa reduz não apenas a sua força física, mas também a flexibilidade muscular. Voltar com excesso de carga e fibras encurtadas vai aumentar consideravelmente o risco de lesões. Aumenta a intensidade gradualmente e dê tempo para o seu corpo responder ao treino. Memória muscular existe, mas você não tem que agredi-la logo de cara. Dito isso, um bom treino para você e uma ótima quarta-feira. A gente volta a se encontrar aqui no Universo Fitness amanhã. Tchau!
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0: Olá, e aí, tudo beleza? 2:07 na cidade, tá começando mais um Pediu Tocou por aqui, hein? Que coisa boa! E hoje é super quarta-feira, é meiuca da semana, é dia 16 de setembro de 2026. Eu sou Marçal Felicione, muito prazer, e tá começando mais um Pediu Tocou, aquele programa super legal da sua tarde, onde você liga, pede, manda aquele alô, chama no zap, e a gente, claro, faz o auê todo por aqui, deixando a nossa tarde ainda mais legal, tá bom? E todo dia tem uma pergunta diferente, né, pra gente deixar aí a nossa tarde muito mais bacana. Daqui a pouquinho eu te conto a pergunta de hoje. E outra coisa, né? Se você quiser sintonizar a Rádio Cidade pela internet, conectar aí, tem como também, tá? Pelo Radiosnet a gente tá lá presente no aplicativo. É, estamos no nosso site, tem Alexa, tem de todo jeito para você ouvir a Rádio Cidade também. E claro, no rádio convencional pelo 89,5 e para você que tá em Monsenhor Paulo, 87,9, tá bom? Bom, tá começando mais um Pediu Tocou. Aumenta o volume.
1: O relógio tá.
0: Para começar tem Matheus e Cauã. Decide aí. 2:08.

legal, cidade 2h17 agora, hein? Legal, legal, legal. E a gente continua por aqui dando continuidade, né? A nossa tarde bem gostosa de quarta-feira aqui no Pediu Tocou. Bom, a nossa pergunta de hoje é o seguinte: você prefere receber um presente surpresa ou escolher o que vai ganhar? E aí, você prefere receber um presente surpresa ou escolher o que vai ganhar? Conta aqui pra gente. Chama lá no zap, hein?

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1: A Rádio Cidade informa a hora certa.
0: 2h22.
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0: Ouça essa. A Simone Mendes foi pra Orlando, na Flórida, a bordo de um Cessna, gente. Um jatinho avaliado em cerca de 30 milhões de reais. Ela foi acompanhada do marido Cacá, dos filhos, o Henry e a Zaya, nessa viagem toda estilosa. O trajeto entre São Paulo e Orlando passa de 6,8 mil quilômetros e, por conta da autonomia do avião, precisou de uma parada para reabastecimento no caminho. A imprensa estima que uma operação dessas pode custar entre 250 a 320 mil reais, considerando combustível, taxas aeroportuárias e serviços de solo. E quem esteve lá para receber a cantora direto no aeroporto foi o empresário Rodrigo Branco, amigo dela, há mais de 11 anos. Os dois apareceram bem abraçadinhos na escada do avião, personalizado, que inclusive leva o nome da Simone, viu? Rodrigo publicou os registros e lembrou que a amizade com Simone começou justamente em Orlando. E a cantora aproveitou uma brecha de dias na agenda para curtir esse tempo com a família nos Estados Unidos.
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em 90% daquilo que você procura em alguém. 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

0: Legal demais, em Cidade, 2h40 agora. Boa tarde pra você. Musicão, musicão. Chonado. Maiara e Maraíza cantou pra gente 90-10. A programação mais gostosa a gente faz pra você todo dia, toda hora. Pra você que tá trabalhando, pra você que tá em casa, tá curtindo a programação, nossa, muito obrigado, tá? Tá com o radinho aí te fazendo companhia, hein? Dá o play no rádio e deixa a vida acontecer. Rádio é assim, né? Você dá o play aí no rádio aí e deixa a vida acontecer. Bora? Então tá legal. Teve também Pedro Sampaio e Melody Jet Ski e o Pedro e Benício com lembrança boa. Daqui a pouquinho eu tô de volta com mais. E aí, você prefere a nossa pergunta de hoje? Deixa eu fazer pra você ela bem feitinha aqui. Para você me responder ela hoje, tá bom? Vamos lá? Você prefere receber um presente surpresa ou escolher o que vai ganhar? É a nossa enquete do dia, tá bom? Segura aí!
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2: A Rádio Cidade informa a hora certa.
1: 2h42. 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
4: Oi, oi, oi. Boa quarta-feira. Tudo bem? Eu sou a Kelly Gomes. E se você aí, ó, ficou um tempo longe da academia, tá querendo voltar com tudo? Vai com calma, tá? Não adianta nada você querer pegar pesado no primeiro dia sem respeitar o tempo de adaptação. O período de pausa reduz não apenas a sua força física, mas também a flexibilidade muscular. Voltar com excesso de carga e fibras encurtadas vai aumentar consideravelmente o risco de lesões. Aumenta a intensidade gradualmente e dê tempo para o seu corpo responder ao treino. Memória muscular existe, mas você não tem que agredi-la logo de cara. Dito isso, um bom treino para você e uma ótima quarta-feira. A gente volta a se encontrar aqui no Universo Fitness amanhã. Tchau!
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1: Muito bem, de volta na cidade, 2h47 agora. E vamos que vamos, mandando mais alô na cidade, tá? Deixa eu ver quem tá aqui pra mandar aquele alô pra gente. Alô, boa tarde.
2: Boa tarde, Marçal. Eu sou a Tayla, prefiro ganhar um eletrônico.
1: Então tá bom, obrigado pela participação, viu, Tayla? Ela não prefere surpresa, prefere um eletrônico, né? Então tá bom, obrigado pela companhia, tá bom? Alô, João Ricardo, na cidade de Carvalhópolis, tá curtindo a Rádio Cidade aí, abraço pra você. Ele pediu pra curtir aqui, ó, João Paulo e Daniel, Rosto Molhado, e tá mandando pra todos da rádio e também pros familiares lá. Então tá legal, obrigado pela companhia, abraço pra vocês aí em Carvalhópolis. Bora de João Paulo e Daniel? Então vamos.

0: Boa tarde, vamos lá com mais participações aqui, hein? Agora eu vou atender aqui mais ouvintes. Alô, boa tarde. A nossa pergunta, o pessoal tá perguntando aqui, qual que é a pergunta de hoje? Ah, olha só, a pergunta de hoje é a seguinte: você prefere receber um presente surpresa ou escolher o que vai ganhar? E aí, o que, que você me conta? Vamos bater papo aqui? Vamos lá em Varginha bater papo? Então vamos, né? Alô, boa tarde.
1: Marçal, boa tarde. A Regina aqui de Varginha do Canaã, tudo bem?
0: Tudo jóia, e você?
1: Eu tô bem também, graças a Deus.
0: Ah, muito bem.
1: Então, respondendo aí a sua pergunta,
0: sim.
1: Eu prefiro não ter surpresas.
0: Não ter.
1: É mais fácil falar assim, ah, eu quero ganhar isso, vocês me dão.
0: É.
1: Eu fiz uma festinha no meu aniversário, vou te contar. Eu fiz uma festinha no meu aniversário, que foi dia 15 de junho. E aí as minhas amigas vieram e eu chamei um amigo meu, que era virtual até então, que eu não conhecia. Ele era de Três Pontas. Veio pra cá. Aí ele chegou, as minhas amigas deram um presente, né? Deixei em cima da cama, como de costume. E aí, quando eu fui abrir o meu presente, esse meu amigo me deu uma calcinha fio dental. E ficou aquele clima super chato, porque tinha mais gente, né? Aqui em casa, além das minhas amigas. Aí eu tive que abrir e ficou uma coisa muito chata. Então,
0: entendi.
1: Eu assim, desde então, agora eu tô preferindo falar, ah, eu quero ganhar um chinelo, quero ganhar um celular, sabe? Do que receber surpresa. Ou senão a pessoa fala, ah, eu vou te dar isso. É esquisito, né? Chato, mas eu prefiro, viu? Porque tem surpresas que são desagradáveis, igual essa aí que aconteceu comigo.
0: É, muito íntimo, né?
1: Ah, manda pra mim uma música do Zezé de Camargo. Pode ser qualquer uma, eu sou fã deles.
0: Tá
1: viu?
0: Bom,
1: muito
0: sim.
1: Obrigada, boa tarde pra todos aí da Rádio Cidade. Até mais, tchauzinho.
0: Tá legal, então. É, como é que ela chama? Regina. Ô, Regina, olha só. Eu acho também que esse tipo de coisa é mais íntimo, né? Teu amigo deu uma exagerada. Às vezes ele achou, ah, eu vou ter um encontro mais íntimo com a Regina, e eu vou levar pra ela uma calcinha fio dental, mas não era a ocasião ali pra ele te dar isso, né? Eu acho que ele pegou meio pesado. Traumatizou a Regina. 2h55, agora tem Zezé de Camargo e Luciano. Tudo de novo. Boa tarde pra você.

0: Legal, eu quero tudo de novo. Zezé de Camargo e Luciano. E continua sua participação na cidade. Vamos lá com mais uma? Então vamos lá, né? Telefone continua liberado. Participa com a gente aí, tá? E aí, você prefere um presente surpresa ou gosta de escolher o presente?
1: Oi, Marçal. Boa tarde.
0: Boa tarde.
1: A respeito da enquete, eu queria dizer, assim, depende muito, eu gosto de surpresa, mas eu prefiro eu mesma escolher. Porque às vezes a gente acaba ganhando uma coisa que a gente acaba não gostando, né?
0: É verdade.
1: Aqui manda aquela música, essa é pra casar, tá? Ofereço pra todos os ouvintes, pra você, Marçal. É a Márcia de Varginha.
0: Obrigado, Márcia. Obrigado pela sua participação, tá? Tô mandando pra você aqui então. Bom, e o telefone continua liberado na cidade. E, Márcia, realmente o pessoal tá falando aqui que prefere escolher o presente. Eu acho que hoje em dia é mais fácil, né? Ah, eu acho, né? Pode dar um tom aqui. Ah, eu tô precisando disso, eu tô precisando daquilo. Senão, só se for alguém que não tem como, né? Não tem como você escolher o presente. Mas eu acho que... Ah, se bem que a graça de escolher, de a gente abrir o presente, o papel de presente, é muito bom, né? Enfim. 3 e 1 na cidade. Boa tarde pra você.

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1: A Rádio Cidade informa a hora certa.
2: 3:04.
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4: O agronegócio brasileiro vive uma mudança importante no jeito de cuidar da produção. Três conceitos estão no centro dessa transformação: saúde única, bem-estar animal e bem-estar único. A saúde única conecta a saúde das pessoas, dos animais e do meio ambiente. O bem-estar animal cuida das condições de vida do rebanho. E o bem-estar único amplia esse cuidado para as pessoas que trabalham nas fazendas. Também. Segundo a MSD Saúde Animal, as propriedades certificadas em bem-estar único cresceram 316% entre 2024 e 2025, passando de 12 para 50. A meta é chegar a 100 fazendas ainda este ano. A certificação avalia mais de 170 critérios e conta com auditoria da empresa independente Kima. Na prática, esse modelo melhora a produtividade, reduz perdas e abre portas para o mercado.
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0: 2000. 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
1: 3:21.
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10: Olá, boa tarde para você. 3:24 agora.
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10: Muito bem, esse é o nosso Pediu, Tocou pela Rádio Cidade Sul Minas. E continua a sua participação por aqui, tá? A gente quer saber hoje, olha só. Queremos saber da sua opinião. Você prefere receber um presente surpresa ou escolher o que vai ganhar? Conte pra gente. Chama lá no WhatsApp da cidade, estamos te esperando. Vou mandar um alô aqui pra Bianca, que tá lá em Varginha curtindo a gente. Alô, Bianca, boa tarde pra você, tá? Obrigado pela audiência aí. A Suzana também tá mandando um alô pro Rafael, pro Nicolas, também pra Deise e pra Regina. Tá falando aqui que prefere o presente surpresa. Ela não gosta de escolher presente, não. Cavalo dado, não se olha os dentes. Tem gente que olha. Vamos ver, tem mais participações aqui, deixa eu ver. Alô, boa tarde.
12: Manda uma música do Roberto Leal. Eu quero oferecer pra Rosângela, minha filha, pro Volney, meu filho.
10: Certo.
12: E pro Gabriel, meu vizinho.
10: Uhum.
12: E pra você e pra sua família.
10: Obrigado.
12: E pra todos da rádio.
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10: Ó. Oh.
12: Eu prefiro ganhar presente surpresa.
10: Surpresa?
12: Surpresa é melhor, Marçal. Fica mais legal.
10: É verdade, Vera. Obrigado pela companhia. Essa música do Roberto Leal que você me pediu aqui, eu não encontrei, tá? Espero que... Eu vou te mandar uma legal aqui. Espero que vocês curtam também de montão. Um abraço pra você e toda a família aí no bairro Nossa Senhora Aparecida. Vamos lá, tem mais também por aqui. Eu vou atender a Érica lá em Monsenhor Paulo, que tá com o radinho ligado. A Érica falou que ela prefere escolher o presente, que já aconteceu situações inusitadas e constrangedoras em festas de aniversário dela. Opa! Então tá bom, Érica, obrigado pela companhia, hein?

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1: A Rádio Cidade informa a hora certa.
2: 3h41.
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a gente continua com a sua participação aqui na cidade, tá? Agora eu vou atender aqui o Gabriel do bairro Nossa Senhora Aparecida, que pediu pra curtir aqui o Barões da Pisadinha. A gente manda pra você então, Gabriel. Valeu, abraço. Tem mais aqui, ó. Boa tarde, Marçal. Tudo bem? Aqui é a Lourdes. Mande uma música pra nós aí, tá? Do Raça Negra. Sempre há uma saída. Minha filha Vanessa. E sobre a enquete de hoje, eu, Lourdes, prefiro ganhar presente misterioso. Já minha filha Vanessa gosta de escolher. Obrigado, ótima tarde. Obrigado pra vocês aí, Monsenhor Paulo, tá? Alô, Vanessa, Lourdes, Paulinho. Obrigado pelo carinho, pela audiência de vocês sempre, sempre, viu? Então tá legal. Daqui a pouquinho eu tô mandando aqui o Raça Negra. Bora de música, então? Vamos curtir aqui o Barões da Pisadinha.

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1: Muito bem, cidade 3h58 agora, Guilherme Santiago e Zezé de Camargo e Luciano, pra não lembrar de mim. Legal, hein? Agora eu vou atender aqui a Mônica do bairro Nossa Senhora Aparecida, que falou que ela prefere surpresa. Então tá legal, você é mais gratificante, né? A pessoa às vezes não tem condição de comprar uma coisa que ela precisa, enfim. Então ela prefere aí que seja surpresa. Então tá bom, obrigado pela companhia, Mônica. Abraço pra você aí no bairro Nossa Senhora Aparecida. A Vanessa também tá participando comigo aqui, da cidade de Varginha. Tá mandando aqui um alô pra Yara, o Alexandre e também pro Nicolas. Então tá legal, obrigado pela companhia. Tô de volta amanhã a partir das 9 da manhã, se Deus quiser, com mais um Bom Dia Cidade, tá? Daqui a pouquinho tem o Play Sertanejo. Um beijo no coração, fica com Deus e até amanhã. Tchau!

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1: A Rádio Cidade informa a hora certa.
2: 4:03.
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5: O Brasil ficou na 72ª posição no ranking global de igualdade de gênero do Fórum Econômico Mundial, resultado divulgado nesta quarta-feira. O relatório avalia 145 países e completa 20 anos de monitoramento. Na América Latina e no Caribe, o Brasil ocupa a 19ª colocação. O país tirou nota máxima em educação pelo segundo ano seguido. Em política, a presença feminina no Congresso foi de 9,4% para 20,7% desde 2006 e nos ministérios de 12,9% para 40,9%. O ponto mais fraco segue sendo a economia, onde o Brasil aparece na 102ª posição por causa da desigualdade salarial e da pouca presença de mulheres em cargos de liderança.
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1: Boa quarta-feira pra você que tá ligado comigo. O Play Sertanejo tá chegando. É uma alegria imensa saber que você tá junto com a gente.
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1: Boa quarta-feira pra você que tá ligado.

0: Aquele encontro de peso, hein, gente? Os talentosos Gian Giovanni e Bruno Marrone. Aí é moda ajeitada, hein? Essa música, ela faz parte do novo DVD da dupla Gian Giovanni, que tem o nome Planeta Sonho. A música se chama Me Faz Te Odiar. Antes teve a Paula Fernandes, a nossa mineirinha na quarta-feira mais sertaneja aqui no seu rádio. Ainda teve Heitor e Murilo com a participação especial da dupla Ícaro e Gilmar. E abrimos a edição desta quarta, hoje dia 16, ao som do Panda, Eu Te Seguro. Mais um grande sucesso que o Brasil canta e você curte junto com a gente aqui no nosso Play Sertanejo, o melhor da música sertaneja aqui na sua rádio favorita.
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4: 4:20. 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

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Obrigado pela companhia, pela amizade, pelo carinho da sua audiência de todos os dias. Você que sintoniza aqui a nossa rádio para curtir o nosso Play Sertanejo, a maior audiência sertaneja do Brasil, levando até você o que há de melhor do cenário sertanejo. Vamos aqui de Bia Frazo, hein? É hora de Imperfeita, aquele modão ajeitado, arrumado da talentosa Bia, grande compositora, agora também arrasando nos palcos. Canta, Bia Frazo! 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

0: Mari Fernandes.
1: Michel Teló, nosso querido Michel Teló e a Mari Fernandes, Meu Vício. Na Super Quarta também teve Emílio e Eduardo, o Matheus Vargas com o Zagroboy, a Tainá Bittencourt, e a gente abriu a sequência com a Bia Frazo, Imperfeita, uma música de uma letra muito forte, né, gente? É quarta-feira, é bom demais estar com vocês, o Brasil todinho ligado aqui no Play Sertanejo, sempre levando alegria, levando também a nossa querida e amada música sertaneja. Boa quarta pra você.
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3: A Rádio Cidade informa a hora certa.
4: 4:37.
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0: 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Seguimos aqui no seu Play Sertanejo, o melhor da música sertaneja. Uma boa quarta-feira pra você que tá com a gente, 16 hoje do mês de setembro. A você que hoje completa a idade nova, você que faz aniversário, receba aqui o nosso carinho, os nossos votos de muita paz, muita saúde, muitas bênçãos pra você. É hora de Júlia e Rafaela e Ana Castela.
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Bruni Tener aqui no Play Sertanejo, o melhor da nossa música sertaneja. Também teve Day Lara. Você curtiu ainda o Felipe Araújo, Estranho de Novo, garotão Felipe, que realmente é bom demais, hein? Ele que seguiu os talentos do seu irmão saudoso Cristiano Araújo e faz muito sucesso. Boa, Felipe! Antes teve o Gustavo Moura e Rafael e o famoso Posto de BR. Abel e Benício, Sou Louco. E ainda teve as lindas Júlia e Rafaela com a música Moto e a participação especial da Ana Castela na Quarta-feira Mais Sertaneja, aqui na sua rádio, a sua companheira de todos os dias, na Quarta-feira Mais Sertaneja do Brasil, que volta já. 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

0: 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A Rádio Cidade informa a hora certa.
1: 4h55.
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3: O número de defensores do meio ambiente assassinados no Brasil dobrou em 2025, totalizando 26 mortes. Os dados são de um relatório da ONG Global Witness, divulgado hoje. O Brasil é apontado como o segundo país mais perigoso do mundo para ativistas ambientais, atrás só da Colômbia, que registrou 39 mortes. Quase todos os casos no Brasil tiveram origem em conflitos fundiários, como disputas por terras indígenas e reforma agrária. Entre as vítimas estão 11 pequenos agricultores e 7 indígenas. Metade das mortes aconteceu em Rondônia e no Pará. O relatório afirma que esse nível de violência reflete falhas do Estado em proteger essas pessoas.
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1: É bom demais estar com vocês. Valeu demais pela companhia, pelo carinho da sua audiência. Hoje é quarta-feira, meiuca da semana, hein? Estamos no meio de mais uma semana realmente de muita labuta, muito trabalho, muito pensamento positivo, fé em Deus, que tenho certeza que a sua quarta-feira e a sua semana que ainda resta vai ser muito especial. A gente segue no play, é hora de Dai Lara.
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0: 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Zezé de Camargo e Luciano.
1: Aí tem história, aí tem talento. Guilherme Santiago e Zezé de Camargo e Luciano, pra não lembrar de mim, é o modão que fecha aqui a nossa primeira hora juntos na quarta-feira mais sertaneja. Antes teve a Taíme e Thiago, também teve Fernando Sorocaba e abrimos a sequência com a Dai Lara, do nada. Bom, bom mesmo é poder estar com vocês, hein? Aqui nessa rádio com maravilhosa que realmente leva alegria, leva música sertaneja diariamente. E você que dá aí carona pra mim, obrigado pela carona, hein? Os amigos motoristas que levam o Play Sertanejo por onde vai aí, seja no trabalho, seja, né, no transporte coletivo, enfim, esteja onde você estiver, a nossa gratidão. Muito obrigado mesmo, hein?
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2: A Rádio Cidade informa a hora certa.
4: 5:12.
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0: 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Seguimos aqui no seu Play Sertanejo na quarta-feira mais gostosa, mais animada aqui do seu rádio também. É um prazer gigante estar com vocês aqui nesta quarta-feira, hein? Bora de música! Cristinas chegando pra cantar pra gente aqui no Play Sertanejo.
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0: Marília Tavares e a participação especial da Mariana Fagundes. Antes teve a dupla Jorge e Matheus, pelo amor de Deus. Jorge e Matheus, Naíssa, participação do Traia Véia. E abrimos a segunda hora de hoje aqui do Play Sertanejo com Cristina As. Roteiro, moda ajeitada, moda arrumada, que o nosso Play toca pra você nesta super quarta-feira, trabalhando com vocês também. Os amigos motoristas que sintonizam aqui a nossa rádio, levam a gente com vocês. Um abraço carinhoso também aos caminhoneiros, baluartes, vocês que estão transportando o Brasil afora, levando de carona aqui o Play Sertanejo. Obrigado, hein? Você que tá na boleia do caminhão, na lida diária de todos os dias aí. Proteção divina, que Deus abençoe cada um de vocês. Esse é o Play Sertanejo, o seu programa sertanejo de todos os dias, que volta já já junto com você. Segura aqui um tiquinho, só a moda volta, hein?
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1: A Rádio Cidade informa a hora certa.
3: 5:28.
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4: Já de volta o Play Sertanejo, o melhor da nossa música sertaneja pra você. É hora de Fred e Fabrício.

0: Lewis, Justin, Malabarismo aqui no seu play. Também teve Lucas e Rodrigo com Galtry Beat. A dupla Kleber e Cauã cantou aqui pra gente. E também teve Bruno e Rafa. E abrimos a sequência com o Fred e Fabrício, Te Amar é Meu Talento. Uma letra fantástica, né? Eles que estão resgatando aí o estilo do sertanejo dos anos 90. Essa música, ela faz parte do álbum Sertanejo Respira. E assim, a gente coloca aqui ponto final em mais uma edição do Play, nesta quarta-feira, 16 de setembro. Um abraço muito carinhoso em cada um de vocês. Obrigado pela audiência, pela amizade, pela companhia. Amanhã já é quinta-feira. A gente se fala aqui no Play, viu? Saúde e paz a todos e tudo de bom. Até lá.
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1: A Rádio Cidade informa a hora certa.
2: 5:56.
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Em nome do Pai, e do Filho, e do Espírito Santo. Amém. O anjo do Senhor anunciou a Maria, e ela concebeu pelo Espírito Santo. Ave Maria, cheia de graça, o Senhor é convosco. Bendita sois vós entre as mulheres, e bendito é o fruto do vosso ventre, Jesus. Santa Maria, Mãe de Deus, rogai por nós, pecadores, agora e na hora de nossa morte. Amém. Eis aqui a serva do Senhor, faça-se em mim segundo a vossa palavra. Ave Maria, cheia de graça, o Senhor é convosco. Bendita sois vós entre as mulheres, e bendito é o fruto do vosso ventre, Jesus. Santa Maria, Mãe de Deus, rogai por nós, pecadores, agora e na hora de nossa morte. Amém. E o Verbo divino se fez carne e habitou entre nós. Ave Maria, cheia de graça, o Senhor é convosco. Bendita sois vós entre as mulheres e bendito é o fruto do vosso ventre, Jesus. Santa Maria, Mãe de Deus, rogai por nós, pecadores, agora e na hora de nossa morte. Amém. Rogai por nós, Santa Mãe de Deus, para que sejamos dignos das promessas de Cristo. Oremos. Infundi no nosso espírito a vossa graça, ó Pai, vós que na anunciação do anjo nos revelastes a encarnação do vosso Filho. Pela sua paixão e cruz, conduzi-nos à glória da ressurreição. Por Cristo nosso Senhor. Amém.

Queridos irmãos e queridas irmãs, neste momento eu vou abençoar a água, que você possa pegar aí o seu copo de água, a sua garrafinha, para que você possa beber esta água, também usá-la aí na sua casa, aspergir os quartos e também no seu carro, na sua casa, sendo sempre esse instrumento de salvação.

irmãos e irmãs em Cristo, invoquemos o Senhor nosso Deus, para que se digne abençoar esta água, que vai ser usada por todos nós, recordando sempre o nosso batismo, que Ele se digne ajudar-nos a permanecermos fiéis ao Espírito que recebemos. Oremos. Senhor Deus Todo-Poderoso, fonte e origem de toda a vida, abençoai esta água que vamos usar, confiantes para implorar o perdão dos nossos pecados e alcançar a proteção da vossa graça contra toda doença e cilada do inimigo. Concedei, ó Deus, que por vossa misericórdia jorrem sempre para nós as águas da salvação, para que possamos nos aproximar de vós com um coração puro e evitar todo o perigo do corpo e da alma. Por Cristo nosso Senhor. Amém. Que esta água relembre o nosso batismo e o Cristo que nos salvou. Amém. Evitar todo o perigo do corpo e da alma. Por Cristo nosso Senhor. Amém. Que esta água relembre o nosso batismo e o Cristo.

Senhora da Conceição Aparecida. Ó Maria Santíssima, pelos méritos de nosso Senhor Jesus Cristo, em vossa querida imagem de Aparecida, espalhais inúmeros benefícios sobre todo o Brasil. Eu, embora indigno de pertencer ao número de vossos filhos e filhas, mas cheio de desejo de participar dos benefícios de vossa misericórdia, prostrado a vossos pés, consagro-vos o meu entendimento, para que sempre pense no amor que mereceis. Consagro-vos a minha língua, para que sempre vos louve e propague a vossa devoção. Consagro-vos o meu coração, para que depois de Deus, vos ame sobre todas as coisas. Recebei-me, ó Rainha incomparável, vós que o Cristo crucificado deu-nos por mãe, no ditoso número de vossos filhos e filhas. Acolhei-me debaixo de vossa proteção, socorrei-me em todas as minhas necessidades, espirituais e temporais, sobretudo na hora de minha morte. Abençoai-me, ó celestial cooperadora, e com vossa poderosa intercessão, fortalecei-me em minha fraqueza, a fim de que, servindo-vos fielmente nesta vida, possa louvar-vos, amar-vos, dar-vos graças no céu e por toda a eternidade. Assim seja. Amém. Nossa Senhora da Conceição Aparecida, rogai por nós.

Senhor esteja convosco, Ele está no meio de nós. Que Deus os abençoe e vos guarde. Amém. Que Ele vos ilumine com a luz da sua face e vos seja favorável. Amém. Que Ele vos mostre o seu rosto e vos traga a paz. Pela intercessão da nossa padroeira, a Senhora Aparecida, abençoe-vos Deus Todo-Poderoso, Pai e Filho e Espírito Santo. Amém. Fiquemos na paz, que o Senhor sempre nos acompanhe. Amém.

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3: A Rádio Cidade informa a hora certa.
4: 6:16.
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1: A Rádio Cidade informa a hora certa.
2: 6h53.
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o grande homem. Mantém seu modo de pensar independentemente da opinião pública. É tranquilo, calmo, paciente, não grita nem se desespera. Pensa com clareza, fala com inteligência, vive com simplicidade. É do futuro e não do passado. Sempre tem tempo. Não despreza nenhum ser humano. Causa a impressão dos vastos silêncios da natureza. O céu, o oceano, o deserto. Não é vaidoso. Como não anda à cata de aplausos, jamais se ofende. Possui sempre mais do que julga merecer. Está sempre disposto a aprender, mesmo com as crianças. Trabalha pelo prazer do trabalho em si, não pela recompensa material. Vive dentro do seu próprio isolamento espiritual, onde não chegam nem o louvor, nem a censura. Não obstante, seu isolamento não é frio. Ama, sofre, pensa, compreende. O que você possui, dinheiro ou posição social, nada significa para ele. Só lhe importa o que você é. Despreza a opinião própria, tão depressa verifica o seu erro. Não respeita usos estabelecidos e venerados por espíritos tacanhos. Respeita somente a verdade. Tem mente de homem e coração de menino. Conhece a si mesmo, tal qual é. E conhece a Deus.

0: Está no ar a Voz do Brasil. As notícias do governo federal que movimentaram o país no dia de hoje.
1: Olá, boa noite.
2: Uma boa noite para você que nos acompanha em todo o país.
1: Quarta-feira, 16 de setembro de 2026.
2: E vamos ao destaque do dia.
1: Brasil cria política nacional para minerais críticos e estratégicos.
2: A ideia é produzir mais e agregar valor aos recursos naturais brasileiros. Gabriela Noronha.
3: A lei cria uma política nacional voltada a minerais considerados estratégicos para o país, além de estabelecer incentivos fiscais e instrumentos de financiamento para o setor.
1: Segurança Pública.
2: Forças integradas de combate ao crime organizado deflagraram a operação em 19 estados.
1: E mais de 500 milhões de reais foram bloqueados de organizações criminosas. Claudimário Carvalho.
4: A operação investiga crimes como tráfico de drogas e armas, lavagem de dinheiro, homicídios, extorsão e atuação de organizações criminosas violentas.
2: Problemas com plano de saúde.
1: Saiba como acionar a Agência Nacional de Saúde Suplementar em busca de orientações. Cleide Lopes.
5: A ANS disponibiliza um serviço gratuito para orientar os consumidores sobre seus direitos e as regras dos planos privados de saúde no Brasil.
2: Hoje, na apresentação da Voz do Brasil, Nazi Brum e Mariana Jungmann.
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2: Foi sancionada agora há pouco a Política Nacional de Minerais Críticos e Estratégicos.
1: A nova lei busca agregar valor à indústria nacional, utilizando esses recursos naturais, além de fomentar a pesquisa e a inovação.
2: Vamos ouvir os detalhes agora na reportagem de Gabriela Noronha.
3: A lei sancionada nesta quarta-feira cria uma política nacional voltada a minerais considerados estratégicos para o país, além de estabelecer incentivos fiscais e instrumentos de financiamento para o setor. Márcio Elias Rosa, ministro do Desenvolvimento, Indústria, Comércio e Serviços, detalhou como a norma pode ser utilizada para fomentar a atividade industrial do país.
6: São 51 artigos, 9 instrumentos legais, todos eles associados àquilo que é essencial. E é essencial desde a lavra, pesquisa, o beneficiamento, a transformação, a mineração urbana. Ou seja, nós estamos falando de uma atividade integrada e de uma política que quer transformar o que nós já temos em abundância em inovação e assim ampliar a nossa competitividade industrial.
3: Minerais críticos são aqueles necessários a setores importantes da economia e cujo abastecimento possa estar sujeito a riscos, seja pela dependência externa ou outras questões geopolíticas. Um exemplo é o potássio, utilizado na produção de fertilizantes e essencial para a agricultura. Já os minerais estratégicos são essenciais para o desenvolvimento tecnológico, com redução de emissões de gases do efeito estufa. As terras raras, por exemplo, fazem parte desse grupo e são utilizadas na produção de diferentes tecnologias, como na fabricação de celulares, carros elétricos e turbinas eólicas. O ministro de Minas e Energia, Alexandre Silveira, disse que será possível avançar no processamento desses recursos naturais.
7: A norma contribui também para a neoindustrialização, oportunidade que não está somente na extração. Reside especialmente na capacidade de instalar no Brasil as etapas de beneficiamento, de separação, de refino, de transformação e de elaboração de materiais avançados de componentes e produtos industriais.
3: Para coordenar as ações, foi criado o Conselho Nacional para a Industrialização de Minerais Críticos. O colegiado terá entre suas atribuições a definição de prioridades e o acompanhamento de projetos considerados estratégicos, como explica a ministra Miriam Belchior, da Casa Civil.
8: Que ele possa definir regras claras e a agilidade necessária nas suas decisões para que os investimentos possam ocorrer da maneira mais rápida possível. Se é por essa razão que o Conselho vai contar, além de todos os ministérios envolvidos, que serão 13, também representação dos governos estaduais, municipais, do setor industrial, do setor de mineração, e da academia.
3: A lei também cria um fundo garantidor, visando reduzir riscos e ampliar a capacidade de investimento no setor. E o Programa Federal de Beneficiamento e Transformação de Minerais Críticos e Estratégicos. Com ele, as empresas poderão transformar em crédito fiscal até 20% de seus gastos com beneficiamento, transformação e mineração urbana. Reportagem Gabriela Noronha.
1: O Ministério dos Transportes apresentou um novo modelo de chamamento público para a exploração de trechos ferroviários ociosos, desativados ou em processo de devolução.
2: Ele permite que empresas privadas explorem a malha ferroviária pública por meio de contratos de autorização.
9: Cerca de 10 mil quilômetros de ferrovias ociosas, desativadas ou subutilizadas poderão voltar a operar no país. O Ministério dos Transportes apresentou na B3, em São Paulo, um modelo para atrair empresas interessadas em explorar esses trechos. A proposta prevê chamamentos públicos para apresentação de projetos de requalificação da malha ferroviária. Nos trechos selecionados, o interessado terá 2 anos para desenvolver o projeto e poderá propor soluções para transporte de cargas ou passageiros. Os contratos poderão ter prazo de até 99 anos. Segundo o ministro de Portos e Aeroportos, Tomé Barros, a proposta contempla o aperfeiçoamento logístico dos trechos.
10: No estudo que a gente contratou, aponta um volume de carga muito grande, que hoje está por caminhão. Então a meta nossa é diminuir o custo logístico, aumentar a participação no modal ferroviário, abrindo possibilidades. Então assim, a gente acha que vai ter muita gente interessada e vai ter, pelo menos eu vou trazer um olhar do mercado para os trechos existentes hoje. Estou dando um destino e buscando um caminho para essa quantidade de quilômetros que eu tenho em desuso no país.
9: A carteira inicial reúne 7 ferrovias de linha curta, conhecidas como short lines, além de trechos de menor extensão conectados à malha ferroviária nacional. Entre os trechos estão as ligações entre Brasília e Lusiânia e entre Campina Grande e Cabedelo, além de linhas nos estados do Rio Grande do Sul, Minas Gerais, Goiás e São Paulo. A recuperação dos trechos poderá envolver investimentos privados e recursos públicos, quando houver interesse e viabilidade. A proposta prevê ampliar a utilização da malha ferroviária e integrar diferentes regiões do país. Reportagem Pablo Mundim.
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0: caminhoneiro Senito Pereira nasceu no interior do Paraná, mas há 26 anos sua casa é todo o Brasil.
1: O ofício é quase uma tradição de família. 5 irmãos, um filho e uma sobrinha ganham a vida transportando carga nas estradas do Brasil.
0: E hoje nós preparamos uma reportagem dando dicas para viagens seguras.
1: Só para se ter uma ideia, de janeiro a julho, 1.681 pessoas morreram nos sinistros de trânsito em que caminhões estavam envolvidos, número 4,54% maior que o registrado no mesmo período do ano passado.

0: sol clareia às primeiras horas da manhã, quando Senito Pereira desperta para mais um dia de trabalho. Ele deixa a boleia, acende o fogareiro e faz um café. Para ele, que passa os dias na estrada, o caminhão é um pouco de tudo: meio de transporte, fonte de renda e casa. Antes de dar partida, o caminhoneiro, nascido em Curiúva, no interior do Paraná, sempre confere se está tudo em seu lugar.
1: Primeiro eu dou uma olhada, né? Como é que tá óleo, água, essas coisas, que é o dever da gente, né? Quando ele tem um probleminha, a gente já cuida de levar na oficina, né? Tudo tem que estar em cima, manutenção do caminhão em primeiro lugar.
0: Além dos cuidados com a manutenção do veículo, a Polícia Rodoviária Federal faz outras recomendações aos caminhoneiros para que trafeguem com segurança. A atenção deve ser redobrada com os veículos menores, por conta da grande quantidade de pontos cegos. Consumo de álcool ou drogas antes de dirigir, carga muito pesada e amarração incorreta da carga são causas de acidentes graves na estrada, segundo Estênio Pires, coordenador-geral de segurança viária da PRF. Ele também alerta para o perigo do excesso de velocidade.
2: É um veículo desse que transporta dezenas de toneladas, tem um comportamento muito diferente de um veículo de passeio, um veículo pequeno. Para se fazer a frenagem total, leva um espaço muito grande. Se estiver em excesso de velocidade, muito mais, podendo provocar grandes tragédias.
0: A Lei dos Caminhoneiros, que regulamenta a profissão no país, estabelece regras para a jornada de trabalho e, para proporcionar descanso seguro a esses profissionais, há pontos de parada localizados ao longo das rodovias. Nos contratos de concessão, eles devem aparecer pelo menos a cada 400 quilômetros. Postos de gasolina e outros estabelecimentos privados também são habilitados a oferecer um serviço, mas nesse caso, podem fazer uma cobrança pela utilização da área. De acordo com Viviane Secretária Nacional de Transporte Rodoviário do Ministério dos Transportes, essas paradas também ajudam a prevenir acidentes.
3: A gente consegue colocar áreas adequadas e seguras para que os caminhoneiros e caminhoneiras possam descansar, cumprir a legislação que impõe aí horas de descanso e, com isso, seguir uma viagem mais tranquila. E efetivamente isso tem um impacto, então, na redução no número

0: Rafa Mineiro Sinito Pereira, no início desta reportagem, conta que apesar de a vida na estrada ser marcada por vários desafios, também é uma alegria desbravar melhor o Brasil.
1: A gente conhece tudo, né? A gente ouve falar numa cidade lá, opa, mas essa eu conheço, eu já passei, né? E conhece todo o desenvolvimento do Brasil, né? Hoje a gente tem uma potência muito grande.
0: A lei dos caminhoneiros também determina que é direito desses trabalhadores ter acesso gratuito a programas de formação e aperfeiçoamento, contar com sistema único de saúde para atendimento e receber proteção do Estado contra ações criminosas. Eu

0: bancos e instituições de pagamento terão que adotar medidas para identificar e interromper operações ligadas a casas de apostas não autorizadas.
1: A determinação está em uma portaria publicada esta semana, que também prevê o bloqueio ou encerramento de contas usadas por operadores irregulares.
2: Uma portaria do Ministério da Fazenda estabelece novos procedimentos para suspender transações.

0: operações financeiras relacionadas à exploração irregular de apostas de cota fixa. Entre as ações previstas estão a identificação dos meios utilizados por operadores irregulares para receber valores e a interrupção do fluxo financeiro destinado a essas atividades. A norma também permite o bloqueio de contas e o impedimento de novas transações relacionadas à exploração irregular de apostas. A medida fortalece a cooperação entre regulação, fiscalização e sistema financeiro no enfrentamento do mercado ilegal. No Brasil, somente empresas autorizadas pela Secretaria de Prêmios e Apostas do Ministério da Fazenda podem operar nacionalmente. Desde janeiro de 2025, os sites autorizados utilizam o domínio .bet.br. Todos os detalhes da portaria estão disponíveis no portal gov.br/fazenda. Thaís de Araújo, para a Voz do Brasil.
1: Plataformas digitais com mais de 1 milhão de usuários menores de 18 anos deverão publicar relatórios com informações sobre as medidas adotadas para a segurança, a privacidade e a proteção desse público.
2: As empresas têm até esta quinta-feira, dia 17 de setembro, para divulgarem essas informações.
3: Os relatórios das empresas devem mostrar uma prestação de contas à sociedade e ao poder público das medidas adotadas para a proteção de menores de 18 anos no ambiente digital. O relatório deve apresentar informações sobre denúncias e os encaminhamentos dados, moderação de conteúdos e contas, medidas de proteção de crianças e adolescentes, proteção de dados e privacidade, além dos mecanismos de consentimento parental e da avaliação e gestão de riscos à segurança e à saúde desse público. A data limite para publicar o documento é 17 de setembro. A obrigatoriedade vale para as plataformas com mais de 1 milhão de usuários cadastrados menores de 18 anos. E esse primeiro relatório deve abranger o período de 1º de janeiro a 30 de junho de 2026. Lorena Gilberte Coutinho, diretora da Agência Nacional de Proteção de Dados, a ANPD, destaca que o relatório é importante para famílias, pesquisadores e toda a sociedade, além dos órgãos de proteção.
4: Esse tipo de instrumento, ele vai possibilitar que pesquisadores, até que pais e famílias possam ter, né, um maior esclarecimento sobre, né, se essas plataformas estão recebendo muitas denúncias. É também um instrumento importante para que os próprios pais e responsáveis possam fazer escolhas, controlar mais quais aplicativos os seus filhos utilizam, né, e como fazer esse tipo de controle.
3: A plataforma Discord teve a funcionalidade de transmissão ao vivo suspensa no Brasil até que a empresa comprove a adoção de medidas para proteger crianças e adolescentes. A medida faz parte do processo de fiscalização instaurado pela ANPD para apurar possíveis falhas na proteção desse público no ambiente digital. E além do Discord, a agência segue com a fiscalização e o monitoramento, inclusive de lojas de aplicativos. É o que explica Lorena Gilberte Coutinho.
4: Para verificar a adoção de sinais de idade, né, os mecanismos de verificação de idade por parte de lojas de aplicativo e sistemas operacionais, em relação às empresas Apple, Google e Microsoft.
3: A ANPD recebe denúncias de violação pela página na internet gov.br/ANPD. Reportagem Luciana Colares de Holanda.
1: As Forças Integradas de Combate ao Crime Organizado deflagraram hoje operação em 19 estados.
2: O objetivo é o enfrentamento ao tráfico de drogas e de armas, a lavagem de dinheiro e a organizações criminosas violentas.
1: As decisões judiciais determinaram bloqueios superiores a 508 milhões de reais, incluindo imóveis, veículos, ativos financeiros e outros bens vinculados a organizações criminosas investigadas.
5: As Forças Integradas de Combate ao Crime Organizado, as FICOs, deflagraram nesta quarta-feira a Operação Força Integrada 4, com ações simultâneas em 19 estados. Ao todo, foram expedidos 173 mandados de busca e apreensão, além de 44 prisões em flagrante durante as diligências. A operação investiga crimes como tráfico de drogas e armas, lavagem de dinheiro, homicídios, extorsão e atuação de organizações criminosas violentas. As decisões judiciais também determinaram o bloqueio de mais de 508 milhões de reais em bens e ativos financeiros. Até agora, 29 imóveis e 18 veículos foram apreendidos, além de armas, munições e drogas.
6: Claudimário Carvalho, para a Voz do Brasil.
2: Problemas com a marcação de procedimentos, reajustes e outras dificuldades com planos de saúde estão entre as reclamações dos consumidores.
1: Para orientar quem enfrenta esse tipo de situação, a Agência Nacional de Saúde Suplementar, a ANS, oferece canais gratuitos de atendimento. Confira na reportagem.
7: A gestora Karen Nascimento tem plano de saúde há muito tempo, mas sempre tem problemas com ele, principalmente com a marcação de procedimentos.
8: Sempre atraso de agendamentos, procedimentos que não são autorizados no tempo hábil.
7: Já o funcionário público Manuel Freire reclama dos aumentos do plano de saúde, que considera abusivos.
9: Todo ano aumenta e a oferta, você não sabe se a rede aumentou, se a rede diminuiu.
7: Para solucionar problemas e reclamações como estas, a Agência Nacional de Saúde Suplementar, a ANS, disponibiliza um serviço gratuito para orientar os consumidores sobre seus direitos e as regras dos planos privados de saúde no Brasil. A diretora de fiscalização da agência, Eliane Medeiros, explica qual o primeiro passo.
10: Quando o consumidor tiver um problema com o plano de saúde, a primeira orientação é procurar a própria operadora e guardar o número do protocolo desse atendimento. Agora, se o problema não for solucionado, aí ele pode procurar a ANS e registrar uma reclamação. A reclamação é encaminhada à operadora, que tem até 5 dias úteis para solucionar problemas de atendimento de saúde, como negativa de cirurgia, exame ou consulta.
7: Eliane Medeiros alerta ainda que, ao contratar um plano de saúde, o consumidor deve ficar atento às regras pré-estabelecidas.
10: É importante que o consumidor conheça bem as características do plano que contratou. Também é importante guardar o contrato e qualquer outro documento relacionado ao plano. Conhecer previamente as regras do plano também é uma forma de exercer seus direitos.
7: Em caso de qualquer problema com o plano de saúde, o cidadão dispõe de 3 canais principais para fazer uma reclamação: pela internet, no site da ANS, no endereço gov.br/ANS, ou por telefone, gratuitamente, no número 0800-701-9656, de segunda a sexta-feira, das 9 às 17 horas. Para pessoas com deficiência auditiva, o número é 0800-021-2105. Mas se a pessoa preferir fazer a reclamação presencial, é preciso agendar o atendimento nos núcleos de fiscalização da ANS. Reportagem Cleide Lopes.
2: O pagamento da parcela de setembro do Bolsa Família tem início nesta quinta-feira.
1: O Ministério do Desenvolvimento Social, Família e Combate à Fome informa que a greve dos bancários não vai interferir no repasse.
2: Nesta quinta-feira, dia 17, tem início os repasses do Bolsa Família de setembro. As transferências ocorrem até o dia 30 deste mês. O pagamento é feito de acordo com o último dígito do número de identificação social, o NIS, que cada beneficiário tem no cartão do Bolsa Família. Recebem primeiro famílias com o NIS terminado em 1 e assim sucessivamente até o NIS final 0. Este mês, o valor médio do benefício é de R$ 678,00. R$ 5,18. Para verificar a situação do benefício, extratos e valores, o beneficiário pode consultar os aplicativos do Bolsa Família e Caixa Tem. O Disque Social pelo número 121 também está disponível para atendimento ao público. A ligação é gratuita de todo o Brasil. O Ministério do Desenvolvimento e Assistência Social, Família e Combate à Fome informa que a greve dos bancários, que envolve a Caixa Econômica Federal, não afeta os pagamentos do Bolsa Família, que vão ocorrer normalmente. Reportagem Érica Brás.
11: E essas foram as notícias do Governo Federal.
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1: Fique agora com o Minuto do TCU e em seguida as notícias do Poder Judiciário e do Congresso Nacional. Uma boa noite.
11: Boa noite, até amanhã.
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15: Supremo decide que venda interestadual de combustíveis não exige cancelamento de créditos de ICMS.
16: STJ fixa tese sobre uso de provas do inquérito e validade do testemunho indireto na pronúncia.
15: Mais de 99% dos pedidos de candidatura já foram julgados pela Justiça Eleitoral.
16: Boa noite, eu sou Arthur Filho.
15: E eu sou Walter Lima.
16: Os ministros do Supremo Tribunal Federal decidiram que a venda de combustível derivado de petróleo para outro estado não exige o cancelamento dos créditos de imposto sobre circulação de mercadorias e serviços, ou ICMS, gerados nas operações anteriores realizadas dentro do estado de origem.
15: A decisão foi tomada em sessão virtual no julgamento de um recurso extraordinário. Por se tratar de matéria com repercussão geral reconhecida, a tese fixada deverá ser aplicada pelos demais tribunais do país.
16: A situação analisada no julgamento diz respeito a empresas que compram produtos de outra empresa do mesmo estado, operação em que há cobrança de ICMS e geração de crédito para a distribuidora.
15: Quando parte dos produtos é posteriormente vendida por outro estado, não há incidência de ICMS. Assim, a discussão consistia em saber se o estado de origem pode manter o imposto cobrado nas operações internas anteriores e se a distribuidora deve estornar o crédito na operação interestadual.
16: STJ fixa tese sobre o uso de provas do inquérito e validade do testemunho indireto na pronúncia.
15: Como o julgamento foi pelo rito dos repetitivos, o entendimento valerá para casos com o mesmo tema em todo o judiciário. Fátima Uchoa.
17: A pronúncia é a decisão judicial que avalia se o acusado de crime doloso contra a vida, como matar alguém, será julgado pelo tribunal do júri. O magistrado verifica se o suposto crime ocorreu e se há indícios de que o acusado participou dele. Para o STJ, a pronúncia não pode se basear exclusivamente em provas colhidas durante o inquérito policial. Nem esse pronunciamento judicial pode ser feito só com apoio de testemunho indireto, ou seja, de quem apenas ouviu dizer que o fato ocorreu. Mas o tribunal reconheceu que o testemunho indireto pode ser mais relevante como prova em contextos como criminalidade organizada e tentativa de silenciamento da vítima ou de testemunha. O relator foi o ministro Reinaldo Soares da Fonseca.
16: Acordo de 193 milhões de reais beneficia quase 800 trabalhadores.
15: A ação faz parte da Semana Nacional da Execução Trabalhista, mutirão promovido pela Justiça do Trabalho para acelerar o pagamento de dívidas judiciais trabalhistas. Rafael Silva.
18: 761 trabalhadores fecharam por meio do Sindicato dos Petroleiros um acordo de 193 milhões de reais com a Petrobras. E eles são apenas alguns dos milhares de trabalhadores beneficiados pelo mutirão da Justiça do Trabalho. Já foram feitas quase 32 mil audiências e arrecadados 2 bilhões de reais. Entre os tribunais regionais de pequeno porte, o TRT-19, em Alagoas, é ouro no ranking de acordos. E você que ganhou uma causa, mas ainda não recebeu, pode procurar a Vara do Trabalho, onde tramita o processo.
16: Há 18 dias para o primeiro turno das eleições gerais, mais de 99% dos pedidos de candidatura já foram julgados pela Justiça Eleitoral.
15: O dado foi divulgado pelo presidente do Tribunal Superior Eleitoral, ministro Cássio Nunes Marques. Vitor Struck tem mais informações.
19: A Justiça Eleitoral já analisou e julgou 20.982 pedidos de candidatura em todo o país. O número corresponde a mais de 99% do total. O dado foi divulgado pelo presidente do Tribunal Superior Eleitoral, o ministro Cássio Nunes Marques, em sessão plenária do Tribunal. De acordo com o ministro, restam 205 processos pendentes de julgamento. Entre os casos já decididos, 980 ainda estão dentro do prazo para recurso. No caso das candidaturas à presidência e vice-presidência, todos os 13 pedidos foram julgados até o dia 11 de setembro.
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16: A você, uma boa noite.
15: E até amanhã.
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0: Eu sou Humberto Pinheiro e estes são os destaques de hoje do Jornal do Senado, que começa agora. Senado pode criar grupo de trabalho para discutir reforma do judiciário. Lei cria política nacional de conscientização sobre doença rara que afeta os pulmões. Sancionada lei que amplia financiamento para renovação de frota de motoristas de aplicativo e entregadores. Boa noite. A Comissão de Constituição e Justiça pode criar um grupo de trabalho para discutir a reforma do Judiciário. O texto estabelece um prazo de 60 dias para que o grupo apresente uma proposta sobre a reforma. A criação do grupo ainda depende de decisão da Comissão de Constituição e Justiça. O trabalho deverá subsidiar as discussões sobre o tema no Senado. Repórter Pedro Pincer.
1: A Comissão de Direitos Humanos aprovou uma indicação para que a Comissão de Constituição e Justiça crie um grupo de trabalho para apresentar uma proposta de reforma do Judiciário no prazo de 60 dias. A indicação é um tipo de proposição legislativa pela qual se sugere a adoção de providência, a realização de um ato administrativo ou se recomenda que determinado assunto seja tratado por outra comissão. Por exemplo, a proposta de indicação feita à CCJ foi apresentada pela presidente da Comissão de Direitos Humanos, senadora Damaris Alves, do Republicano do Distrito Federal.
2: Que a Comissão de Direitos Humanos faça uma indicação urgente à Comissão de Constituição e Justiça do Senado, para que a Comissão de Constituição e Justiça do Senado crie imediatamente um grupo de trabalho onde busque todas as propostas, PECs e projetos de lei que estão tramitando de reforma do Poder Judiciário.
1: A decisão ocorreu durante reunião da CDH em que foram discutidos os desdobramentos institucionais da sessão plenária do Supremo Tribunal Federal que aconteceu nesta terça-feira. A sessão do STF tinha a finalidade de decidir se haveria ou não investigação sobre o ministro Alexandre de Moraes por supostas relações com o banqueiro Daniel Vorcaro, dono do extinto Banco Master, liquidado pelo Banco Central após a constatação de fraudes.
0: O Palácio do Congresso Nacional recebe nesta semana uma iluminação verde em alusão ao Dia Nacional de Conscientização sobre as Distrofias Musculares, celebrado em 17 de setembro. A data foi instituída em 2024, após a aprovação de um projeto pelo Senado para ampliar o conhecimento sobre o grupo de mais de 30 doenças hereditárias que podem causar enfraquecimento e perda progressiva da massa muscular. Reportagem Yasmin Rodrigues.
3: As distrofias musculares formam um grupo de mais de 30 doenças hereditárias que podem causar enfraquecimento e perda progressiva da massa muscular. A data nacional celebrada em 17 de setembro foi criada por lei em 2024. A senadora Leila Barros, do PDT do Distrito Federal, relatora do projeto na Comissão de Assuntos Sociais, destacou que a falta de informação ainda é um obstáculo para pacientes e profissionais de saúde.
4: O conhecimento de distrofias musculares ainda é limitado entre a população geral e muitas vezes até mesmo entre os profissionais da saúde. Por meio da conscientização, busca-se ampliar o conhecimento sobre os sintomas, os métodos de diagnóstico e as possíveis terapias, promovendo uma detecção mais precoce e melhor qualidade de vida para os pacientes. Outro impacto importante da instituição deste dia é o fortalecimento das políticas de inclusão para as pessoas com deficiência.
3: A legislação que criou a data também prevê campanhas de esclarecimento, eventos e materiais educativos para ampliar o acesso à informação sobre as distrofias musculares.
0: Foi sancionada a lei que cria a Política Nacional de Conscientização e Orientação sobre Lifangioleiomiomatose no âmbito do Sistema Único de Saúde. A doença, conhecida como LAM, é rara, afeta principalmente os pulmões e não tem cura. A lei prevê que o SUS ofereça as pessoas com LAM o acesso a todos os meios disponíveis para o tratamento e o controle da doença. A reportagem é de Márcio Maturana.
5: Mulheres entre a puberdade e a menopausa são as mais atingidas pela lifangioleiomiomatose, uma doença rara e progressiva, também conhecida como LAM, que causa cistos nos pulmões, nos rins e no sistema linfático, podendo levar à insuficiência respiratória. A LAM é frequentemente confundida com asma ou bronquite. Por isso, a nova Política Nacional de Conscientização e Orientação, publicada nesta terça-feira no Diário Oficial da União, prevê capacitação de profissionais de saúde para facilitar o diagnóstico precoce. A senadora Damaris Alves, do Republicanos do Distrito Federal, foi a relatora do projeto que deu origem à lei.
2: A única coisa que os pacientes da LAN querem é respirar. Estamos falando de uma doença que eles querem tão somente respirar. Ter uma política pública para acompanhar esses pacientes é mais que necessária. Ampliar a conscientização sobre a LAN, favorecer o diagnóstico oportuno, organizar o encaminhamento assistencial e aprimorar a produção de informações epidemiológicas e clínicas sobre a doença.
5: Outras ações previstas pela nova lei são a criação de centros de referência especializados e implantação de um sistema nacional de coleta de dados. A LAN não tem cura, mas pode ser controlada com medicamentos já disponíveis gratuitamente no Sistema Único de Saúde.
0: Também foi sancionada pelo presidente da República a lei que garante a continuidade do programa de renovação de frota com condições especiais de financiamento para a compra de veículos novos. A medida beneficia motoristas de aplicativo, taxistas e entregadores de aplicativos. O programa permite o financiamento de carros, motos e bicicletas elétricas zero quilômetro. O Congresso Nacional também ampliou as possibilidades de uso dos recursos, incluindo veículos leves para transporte escolar e transporte de cargas. A lei resulta da unificação de duas medidas provisórias aprovadas pelo Congresso. Mais informações com a repórter Patrícia Oliveira.
6: A nova lei garante até 30 bilhões de reais para financiar veículos novos para motoristas de aplicativo com no mínimo 6 meses de atividade, além de taxistas e cooperativas de taxistas. Cada motorista poderá financiar um veículo. A lei também possibilita o uso de recursos para renovação de frotas e infraestrutura do transporte escolar e do transporte urbano de passageiros ou de cargas. Aprovada no Senado, a lei unificou duas medidas provisórias. O senador Camilo Santana, do PT do Ceará, destacou que a iniciativa pode beneficiar cerca de 1.400.000 trabalhadores.
7: Agora terão condições mais dignas para conquistar seu próprio veículo, gerar renda com mais autonomia e melhorar sua qualidade de vida.
6: A lei também permite que motoristas com habilitação na categoria B conduzam veículos elétricos ou híbridos de até 4.250 quilos de peso bruto total.
8: Eleições 2026.
0: Eleitores que não votarem nas próximas eleições marcadas para 4 de outubro precisam justificar a ausência. A justificativa pode ser feita por duas formas: pessoalmente, em uma sessão eleitoral ou pelo aplicativo do Tribunal Superior Eleitoral. Se o eleitor estiver fora do município que vota, é possível baixar o aplicativo e-título no celular e justificar a ausência por lá no dia e horário em que ocorre a votação. Em caso de ausência, é preciso apresentar uma justificativa para cada turno da eleição. Os eleitores que não votarem nem justificarem ficam sujeitos às penalidades, como impedimento de emitir documentos e de participar de concursos públicos, além do pagamento de multa. Um projeto quer incentivar navios-tanque e embarcações de apoio marítimo que utilizem biodiesel, etanol ou a mistura desses combustíveis. A proposta em análise na Comissão de Infraestrutura prevê cotas adicionais de depreciação acelerada. Isso significa que as empresas poderão contabilizar mais rapidamente a perda de valor de um bem e reduzir custos fiscais. O benefício terá duração de 5 anos. O senador Fernando Dueire, do PSD de Pernambuco, relatou a medida na Comissão de Assuntos Econômicos. Para ele, a proposta poderá estimular a renovação da frota e a sustentabilidade.
9: Porque nós queremos fazer com que o combustível sustentável seja incorporado à frota de navegação com mais agilidade.

0: dada mais transparência à verba destinada a mulheres no orçamento.
1: Pode alterar regras de herança em casos de assassinato na família.
0: Pais de pessoas com deficiência poderão usar meia entrada em eventos.
1: Comissão aprova proposta que incentiva a exportação da moda brasileira.
0: Boa noite. Avança na Câmara projeto que cria um programa de incentivo à exportação da moda brasileira sustentável. A repórter Maria Neves tem mais detalhes da proposta.
2: A Comissão de Meio Ambiente da Câmara dos Deputados aprovou o projeto que institui o programa Moda Brasileira no Mundo. A proposta prevê ações governamentais integradas para adaptar a indústria da moda às novas exigências sociais e ambientais dos principais importadores de produtos brasileiros. O texto também prevê medidas para promover as marcas nacionais no mercado externo. Dentre as ações propostas estão, por exemplo, a realização de campanhas internacionais de promoção da moda nacional, participação em feiras e eventos, assim como a criação de selos e ações coordenadas de comunicação internacional. A proposta sugere ainda parcerias com plataformas internacionais de moda sustentável e de moda indígena. A inclusão da moda produzida por indígenas e povos tradicionais, assim como da utilização de conhecimentos e técnicas dessas populações no texto, foi proposta pela relatora, deputada Célia Chacriabá, do PSOL Mineiro. A parlamentar argumenta que o sucesso de inúmeros estilistas indígenas atesta a habilidade dos povos tradicionais para a moda contemporânea. Apesar disso, sustenta que, ao que parece, a indústria ignora os saberes ancestrais em aspectos como técnicas têxteis, fibras naturais e tingimentos. De acordo com Célia Chacriabá, apenas 2% dos 1,5 milhão de indígenas que vivem no país atuam na indústria criativa.
3: Estilista como Veena Ticuna, Patrícia Camaiurá, Dai Molina, que demonstra que moda indígena já ocupa espaço em destaque no Brasil e no exterior. Assim também como Cildo Rick, veste grandes artistas como Anitta, assim como Marina Sena, mulheres Awanawá, mulheres Axaninca, mulheres Machacá, Chacriabá, Ludmila Pataxó, Daru e, sobretudo, a experiência que tive a oportunidade de conhecer, que são mulheres que lutam, porque sabemos que a única ferramenta que mais impulsiona para que as mulheres saiam da situação da zona de violência se chama autonomia financeira.
2: Célia Chacriabá explica que o projeto nasceu da necessidade de que a indústria da moda brasileira se adapte às exigências de importadores, principalmente da União Europeia, que, de acordo com ela, é o maior comprador de produtos nacionais de maior valor. Célia Chacriabá explica que o projeto nasceu da necessidade de que a indústria de moda brasileira se adapte às exigências de importadores, principalmente da União Europeia, que, de acordo com ela, é a maior compradora de produtos nacionais de maior valor. A deputada explica que o Bloco Europeu editou uma norma em 2024 que passa a exigir o passaporte digital de produto para têxteis. Para receber o documento, o exportador tem de garantir a rastreabilidade completa da cadeia produtiva, desde a matéria-prima até o consumidor final. Célia Chacriabá relata ainda que a União Europeia vai exigir que as empresas monitorem impactos em direitos humanos e meio ambiente em toda a cadeia de fornecedores. Além disso, o bloco vai passar a pedir comprovação das medidas adotadas para destinação de resíduos têxteis. Ainda, segundo a deputada, todas as demandas entram em vigor em abril de 2021. O projeto, que visa criar incentivos para a exportação de moda brasileira sustentável, ainda será analisado por 4 comissões da Câmara. Da Rádio Câmara de Brasília, Maria Neves.
4: desenvolvimento regional.
1: Pastor Diniz, do União, propõe que parte da economia obtida com a integração de Roraima ao Sistema Interligado Nacional seja usada para reduzir a conta de luz dos consumidores do estado até 2030.
0: Pela proposta, uma parcela da redução dos gastos da conta de consumo de combustíveis seria destinada à modicidade tarifária em Roraima. Pastor Diniz afirma que a medida evita aumentos nas tarifas e corrige uma desigualdade histórica enfrentada pelo estado.
4: Economia.
1: A Câmara aprovou a criação do Orçamento Mulher. O projeto pretende dar mais transparência aos recursos destinados a políticas públicas para as mulheres no Orçamento Federal. A repórter Silvia Munhato explica.
5: A Comissão de Constituição e Justiça da Câmara dos Deputados aprovou a criação do Orçamento Mulher. A proposta, que deve ser enviada agora ao Senado, obriga o poder público a dar transparência aos programas e ações voltados ao atendimento das mulheres, por meio de quadros anexos nas propostas e nos relatórios de execução orçamentária. O projeto é de autoria dos deputados Laura Carneiro, do PSD do Rio de Janeiro, e Ricardo Aires, do Republicano de Tocantins. A deputada Laura Carneiro explicou o sentido do texto.
6: Não adianta políticas públicas se nós não tivermos o dinheiro para arcar com essas políticas. O Orçamento Mulher vai, a partir do plano plurianual, a partir da Lei de Diretrizes Orçamentárias, organizar todos os recursos a serem gastos com as mulheres brasileiras.
5: A relatora da proposta na Comissão de Defesa dos Direitos da Mulher, deputada Flávia Moraes, do MDB de Goiás, citou exemplos de ações orçamentárias.
7: E como exemplo, a gente pode citar aqui para a educação os CMEIs, né, que vão atender as crianças para que as mulheres possam trabalhar, as clínicas especializadas em atendimento à saúde da mulher, as ações de enfrentamento e combate à violência contra a mulher, enfim, então são muitas ações específicas que precisam ter investimento, ter orçamento e que, nesse caso, aprovando o Orçamento Mulher, vão ter prioridade, orçamento bem definido e claro para investimento nessas políticas.
5: De acordo com o texto aprovado, os orçamentos da União, dos estados e dos municípios deverão trazer dois quadros detalhados. O primeiro, chamado de Orçamento Mulher Proposta, deve ser entregue junto com o planejamento anual das ações orçamentárias. O segundo, Orçamento Mulher Execução, será publicado regularmente para que qualquer cidadão possa conferir quanto desse dinheiro foi efetivamente usado. Deverão constar desses documentos as despesas com educação, saúde, assistência social e outras ações em que as mulheres sejam as beneficiárias diretas. O projeto também prevê que o governo federal reúna os dados de todo o país anualmente para avaliar se os esforços dos estados e municípios estão sendo efetivos. Da Rádio Câmara de Brasília, Silvia Minhato.
4: Saúde.
0: Domingos Neto, do PSD do Ceará, é autor de projeto que cria a assistência de transição de cuidados no SUS. O objetivo é garantir que pacientes que receberam alta hospitalar continuem recebendo acompanhamento especializado antes de voltarem definitivamente para a rotina em casa.
1: A proposta de Domingos Neto prevê atendimento em unidades de transição ou por assistência domiciliar monitorada, com foco na reabilitação, cuidados paliativos e treinamento de cuidadores. Na visão dele, a medida evita reinternações desnecessárias, além de liberar leitos nos hospitais.
4: Ciência e tecnologia.
0: Bandeira de Melo, do PV do Rio de Janeiro, apoia a criação da Frente Parlamentar Mista em defesa do Programa Espacial Brasileiro. O colegiado terá como missão acompanhar e propor iniciativas voltadas ao fortalecimento do setor espacial no país.
1: Bandeira de Melo ressalta que o Programa Espacial envolve soberania nacional, inovação tecnológica e desenvolvimento econômico. A frente também pretende estimular políticas públicas ligadas à defesa, comunicações, previsão climática, monitoramento territorial e aplicações ambientais.
4: Cultura.
0: A Comissão de Cultura aprovou a meia entrada para os pais e responsáveis legais por pessoas com deficiência em eventos culturais e esportivos, mesmo sem a condição de acompanhante. A reportagem é de Luiz Cláudio Canuto.
8: A Comissão de Cultura aprovou o projeto que assegura a meia entrada a mães, pais e responsáveis legais por pessoas com deficiência em eventos culturais e esportivos. Pela proposta, cuidadores de baixa renda inscritos no Cade Único com renda familiar de até 2 salários mínimos também teriam esse direito. O texto final foi elaborado pela relatora deputada Érica Cocai, do PT do Distrito Federal, com base em um projeto da deputada doutora Alessandra Haber, do MDB do Pará. A proposta altera a lei que regula o benefício da meia entrada no Brasil. A exemplo da autora da proposta, a relatora afirma que essas pessoas necessitam de apoio do Estado para usufruir de seu direito à cultura, o que este projeto de lei pretende garantir com o direito ao benefício da meia entrada.
9: É fundamental que nós possamos assegurar a mais plena acessibilidade. É fundamental que nós possamos ter parcerias com a iniciativa privada, com a sociedade civil. Sem inclusão, a gente não tem direito pleno à cidade. Sem inclusão, a gente não tem direito a mergulharmos e vivenciarmos a nossa humanidade na sua plenitude.
8: A Comissão de Cultura acrescentou um único parágrafo à lei para assegurar o direito. O benefício vale para o acesso a salas de cinema, cineclubes, teatros, espetáculos musicais e circenses e eventos educativos, esportivos, de lazer e de entretenimento. A legislação vigente já garante meia entrada às pessoas com deficiência e, quando necessário, acesso a... No entanto, pais, mães e responsáveis legais que não estejam na condição de acompanhante no momento do evento não têm direito ao benefício. A autora da proposta, doutora Alessandra Haber, afirma que estudos apontam casos elevados de estresse, ansiedade e depressão entre cuidadores, sobretudo entre mães de baixa renda, que compõem a maioria desse grupo. E barreiras financeiras restringem o acesso dos cuidadores a essas oportunidades, comprometendo um recurso terapêutico de comprovada relevância. A proposta ainda vai ser analisada pela Comissão de Constituição e Justiça. Da Rádio Câmara de Brasília, Luiz Cláudio Canuto.
4: Justiça.
1: Sônia Guajajara, do PSOL de São Paulo, defende a realização de um debate com representantes do governo, do sistema de justiça, de organizações indígenas e de especialistas sobre a criação da Comissão Nacional Indígena da Verdade.
10: Para Sônia Guajajara, a iniciativa pode fortalecer políticas de memória, verdade, reparação e justiça voltadas aos povos indígenas. A deputada afirma que a proposta busca aprofundar a investigação de violações de direitos humanos e ampliar as garantias de não repetição.
1: Rodrigo Valadares, do PL de Sergipe, apoia projeto que define o antissemitismo na legislação brasileira para orientar políticas públicas de prevenção à discriminação. A proposta adota como referência a definição da Aliança Internacional para a Memória do Holocausto.
10: De acordo com Rodrigo Valadares, a proposta estabelece que o antissemitismo é uma forma de racismo, mas não impede críticas ao Estado de Israel. O congressista também garante que o projeto não cria mais tipos penais.
1: Projeto de Rodrigo Gambale, do Podemos de São Paulo, estabelece medidas para garantir o pagamento de pensão alimentícia. A matéria prevê retenção de valores em contas bancárias, restituição do imposto de renda e prêmios de apostas para quitar débitos.
10: De acordo com Rodrigo Gambale, a proposta cria um cadastro nacional de devedores e prevê de forma subsidiária a apreensão de passaporte e da carteira de habilitação. Para as medidas dão mais eficácia para garantir os...
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4: Segurança Pública.
12: A proposta que impede um condenado por homicídio de receber herança de parentes da mesma família está pronta para análise do plenário. A repórter Paula Bittar acompanhou a votação da chamada Lei Suzane von Richthofen na Comissão de Constituição e Justiça.
13: A Comissão de Constituição e Justiça da Câmara aprovou uma proposta que impede herdeiros condenados por homicídio de receber por vias indiretas o patrimônio de outros parentes da mesma família. A proposta estende o chamado Instituto da Indignidade aos parentes colaterais até o quarto grau. Pela regra atual, a perda do direito à herança por crime doloso só vale quando o crime é cometido contra o dono dos bens, seu cônjuge, companheiro, pais ou filhos. O projeto foi apresentado com o objetivo de criar a Lei Suzane von Richthofen. Richthofen foi condenada a 39 anos de prisão por planejar o assassinato dos próprios pais em 2002 e hoje cumpre a pena em regime aberto. O caso voltou a repercutir pela possibilidade legal de ela herdar parte do patrimônio de um tio falecido. O texto aprovado estabelece que seguro de vida também não poderá ser pago nesses casos. Segundo a relatora da proposta na comissão, deputada Laura Carneiro, do PSD do Rio de Janeiro, essas modificações, além de trazerem mais segurança jurídica ao evitarem longas discussões judiciais em inventários, garantem que o patrimônio familiar permaneça com aqueles que respeitam a solidariedade inerente aos vínculos de sangue e afeto, compatibilizando a norma aos valores que informam o direito civil contemporâneo. A proposta que impede herdeiros condenados por homicídio de receber por vias indiretas o patrimônio de outros parentes da mesma família ainda precisa passar pelo plenário da Câmara antes de seguir ao Senado. Da Rádio Câmara de Brasília, a Paula Bittar.
10: Projeto de Gilvanda Federal, do PL do Espírito Santo, propõe reforçar o Fundo Nacional de Segurança Pública com recursos das loterias federais. Pelo texto, 10% da arrecadação bruta das loterias, que hoje ficam com a União, passariam a ser destinados à segurança pública.
12: Gilvanda Federal também incluiu no projeto uma nova regra para eventos culturais de médio e grande porte que recebam dinheiro público. Segundo o deputado, pelo menos 25% desses recursos teriam que ser usados obrigatoriamente para pagar a segurança do próprio evento.
10: Kim Kataguiri, do Missão de São Paulo, é favorável ao projeto que proíbe condenados por pedofilia de se aproximarem de escolas, creches, parques e de manterem contato com menores de idade pelas redes sociais. Ele explica que a iniciativa visa ampliar a proteção a crianças e adolescentes.
12: O texto prevê que a justiça estabeleça um perímetro mínimo de distância entre condenados por pedofilia e locais frequentados por crianças, além das próprias vítimas. Kim Kataguiri afirma que a proposta também impede que essas pessoas exerçam atividades com contato direto com crianças.
14: Hoje, infelizmente, uma pessoa condenada por pedofilia, pode se aproximar de uma escola, pode se aproximar de uma creche, pode se aproximar de um parquinho, né? E pode mandar mensagens para menores de idade, né? O que, na minha avaliação, é um absurdo, né? Isso jamais deveria acontecer. Hoje, inclusive, um pedófilo pode ter uma creche. Ele pode ser sócio, ele pode ser administrador de uma creche, e esse projeto que eu sou relator visa proibir, né? Se o pedófilo se aproximar de uma creche, mesmo que ele não tenha tido contato com uma criança, vai preso.
10: Felipe Beccari, do Podemos de São Paulo, é autor de projeto que proíbe a distribuição de animais como prêmios em rifas, sorteios e outras ações promocionais. Segundo o parlamentar, a medida busca evitar abandonos e maus tratos decorrentes de adoções sem planejamento.
15: A rifa pode ser legítima para ajudar uma pessoa, alguma questão de saúde, mas os animais não podem ser rifados, porque aquela família que ganha geralmente comprou os números da cartela para ajudar a rifa, o propósito da rifa, e não estava preparada para receber aquele animal no seu seio familiar, com uma estrutura, com tempo, com financeiro. Então animais, esperamos que no Brasil em breve, não possam ser mais distribuídos como brindes de festas ou qualquer tipo de rifa ou sorteio.
12: Felipe Beccari informa que a proposta surgiu a partir de denúncias envolvendo animais abandonados ou mortos após serem entregues como brindes. O

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1: A Rádio Cidade informa a hora certa.
2: 8 horas.
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1: A Rádio Cidade informa a hora certa.
2: 9:02.
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